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0: emoção o tempo todo, é Momento FM. Você que tá ligadinho nas ondas sonoras da 97, participa comigo. 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Porque eu fico na sua companhia até as 11 horas aqui na 97. Boa noite, quem tá me acompanhando aqui? Boa noite, boa noite.
1: Boa noite, meu nome é Ana Carolina. Gostaria de estar participando aí do sorteio do Kiss Motel aí. Trabalhando a semana inteira aí, de dia e de noite, nada melhor do que ganhar esse sorteio aí pra curtir
0: isso
1: com o maridão.
0: Isso mesmo, curtir com o maridão, né? Momento a dois é a melhor coisa que tem, né? Ainda mais quando a companhia é muito especial. Oi, Jonathan, um ótimo trabalho com Proteção Divina. Beijos, boa noite, querido. Muito obrigado, Vanusa, sempre ligadinha aqui na programação da Momento. Que túnel do tempo foi esse, hein? E agora vamos seguindo e voltando com o nosso querido bailão, Banda Milênia Show.
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0: Boa noite, 9h15.
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0: 97.9 é Momento FM. Você que tá ligadinho nas ondas sonoras da 97, participa comigo aqui, manda o seu WhatsApp pra cá no 991-237-132. Hoje tem sorteio, né? 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Eu faço companhia para você até as 11 horas da noite. Vamos seguindo com os atuais a 150 por minuto. Coisa boa, se é bailão, é Momento FM.
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1: Boa noite, 9:30.
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4: A China está ampliando o uso de inteligência artificial na previsão meteorológica, combinando novos sistemas com os modelos tradicionais. Esses sistemas conseguem analisar grandes volumes de dados históricos e produzir previsões em uma fração de tempo necessário pelos modelos meteorológicos convencionais. A tecnologia vem sendo destacada especialmente na previsão de tufões, em que pequenos ganhos de precisão podem ajudar autoridades a organizar evacuações, preparar estruturas e reduzir impactos no transporte. O Feigu, por exemplo, teria previsto a chegada do tufão Dolphin na China com 5 dias de antecedência, indicando horário e local com margem de cerca de 30 minutos e 30 quilômetros. Apesar dos avanços, especialistas afirmam que a inteligência artificial ainda apresenta limitações para prever a intensidade das tempestades e mudanças climáticas de longo prazo. Com informações para a programação, o repórter Jocely Luiz.
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0: Emoção o tempo todo, com certeza é Momento FM. Você que tá ligadinho nas ondas sonoras da 97.9, participa comigo. 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Participa comigo que manda o seu WhatsApp no 991-23-7132 e participa comigo que do É Bailão. E vamos seguindo a nossa programação com Doce Pecado, Chantagem Emocional.
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0: Emoção o tempo todo, com certeza é Momento FM. Você que tá ligadinho nas ondas sonoras da 97.9, participa comigo. Alô, Gerson, Gerson Testa, meu grande amigo, olha lá na Leite Material de Construção, um abraço pra ti, querido. Vamos tocar, tá pedindo novela das oito com o musical Corpo e Alma. Temos participação aqui também. Boa noite, diga lá.
1: Boa noite, meu amigo, tudo bem?
0: É o Nilson. Tudo Teres. Certo.
1: Quero participar do sorteio.
0: Tá Manu participando.
1: Pra nós aí que tamo
0: um abraço.
1: Na escuta da Momento. Um abração, tudo de bom, meu jovem.
0: Tamo junto, Nilson, tudo de bom. Fala, Ezequiel Pinheiro. Jonathan, quero participar do sorteio. Ezequiel Pinheiro, meu amigo, tá junto. Tamo junto, meu amigo, tamo junto. Tá participando, tá participando. Ô, Gerson, ó, eu vou dizer uma coisa. Pegar o Gerson Testa, o Wanda que trabalha com nós aqui, ó. Pegar Ezequiel Pinheiro, Rivelino, o Maia lá do Bugansão lá, pegar esses cinco, pedir tudo que é tipo de baile pra eles, eles fazem a programação do bailão aqui da 97, é. E só um bailão melhor que o outro. Eu tenho música que eu não tocava na rádio mais de 4, 5 anos, que eu nem lembrava mais que existia, o Gerson me lembrou. Agora eu toco direto também, né? Vai me lembrando, Gerson aí que eu vou tocando. Vou tocando aqui, eu não vou esquecendo. Tá vendo, né? Que as músicas você vai me falando, eu vou tocando, vou repetindo e vou levando. E é assim que tem que ser. Porque quem faz a programação sempre são os melhores ouvintes, que são vocês. Só a Momento FM tem os melhores ouvintes. O Gerson, nosso super parceiro também aqui, né? Na Momento FM, lá da Nada Lê de Materiais de Construção. Obrigado, Gerson! E vamos seguindo então aqui com Novela das Oito.
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0: Boa noite, 9h59.
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0: Emoção o tempo todo, com certeza é Momento FM, essa rádio com um canhão de audiência. Boa noite, meu amigo Vander. Boa noite, não veio me visitar hoje, por quê? Ah, mas já servimos de tarde, tá bom. Vou te dar esse desconto hoje, viu? Fala, Vander.
1: Fala, Jonathan, tudo bem? Boa
0: tudo
1: noite, tudo certo. Ouvindo a tua programação aqui. Roda uma próxima música aí pra nós aí, curtir, ouvir aí.
0: Com certeza.
1: Vanderlei aqui, consultor comercial da Momento FM, de Chanchiré aí também, né? Tamo junto nessa peleada aí, né?
0: Isso
1: então,
0: aí.
1: Então, ótima programação aí. É a Rádio Momento FM, a emoção o tempo todo, canhão de audiência aí, né?
0: Eita, vamos coisa boa.
1: Valeu, abraço.
0: Valeu, meu amigo Vander. Sempre junto aqui com nós, né? O Vander como faz parte da equipe de vendas junto comigo, né? Eu faço parte das vendas aqui da Momento FM. Eu, Jonathan William, nosso gordinho falando, e Cris Júnior, também das vendas, a Jussara, que é um também, né? E o Vander aí, que sempre tá rodando pela cidade de Chanchere, Faxinal, tá sempre aí pra tudo que é canto aí, né? Pra fechar parcerias, trazer os parceiros aqui pra Momento FM. Um abraço, Vander! Ó, precisar fazer aí um... Quer participar aqui, quer ser um dos parceiros da Momento, chama o Vander aí no 49991493873, 49991493873. É o Vander vai te atender muito bem. 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Sábado tem Porto do Som. Vou convidar o pessoal da rádio aí pra nós estar lá, ó. Vamos lá arrastar o pé ao som do Porto do Som. A som do Porto do Som. Participa comigo aqui do É Bailão. Eu faço companhia pra você até às 11 horas. E daqui a pouco vamos ver quem vai ser o ganhador. Às 10h30 eu vou fazer o sorteio hoje de quem vai ser o ganhador daquelas duas horinhas, né? Do Kids Motel. Gerson Schmidt, Miguel, o proprietário lá também, né? Sempre ligadinho na programação aqui da Momento. É, temos Gerson, todos parceiros aqui. Ah, coisa boa. Então participa comigo, manda o seu WhatsApp pra cá no 991-237-132 e participa também do sorteio das duas horinhas lá no Kids Motel, no apartamento, né? Apartamentos climatizados, sempre muito bem higienizado, né? E sempre muito bem recebido lá no Kids Motel. Então vamos seguindo aí com Porto do Som, 5 dias.
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1: Boa noite, 10h16.
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0: Emoção o tempo todo é Momento FM. Boa noite, Jonathan. Hoje vamos de Rogério Magrão e banda. Tem que dar certo. A Rose não tinha visto a mensagem, mas rodei ela já, né? Já rodei. Só agradeço a Rose de descanso. Um abraço, Rose. Participa comigo aqui do É Bailão da 97. Daqui a pouco, depois dessa... dessas músicas, desse bloco musical, nós vamos voltar com o sorteio de quem vai ganhar essa super promoção do Kiss Motel, né? 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Então, quer participar? Então, manda agora a sua mensagem aqui no É Bailão pelo WhatsApp no 991-23-71-32 e participa comigo, porque eu fico na sua companhia hoje só até as 11 horas, né? Daqui a pouco eu já me despeço aqui e amanhã estarei aqui novamente. Daqui a pouco, depois desse bloco musical, voltamos com um sorteio lá do Kiss Motel.
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1: Boa noite, 9:30.
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3: A transição entre o inverno e a primavera deve exigir atenção redobrada dos moradores da região sul do Brasil, devido à possibilidade de episódios de tempo severo. A combinação de diferentes condições atmosféricas pode favorecer a ocorrência de tempestades capazes de provocar granizo, rajadas intensas de vento e situações específicas, até tornados. O cenário foi destacado pelo meteorologista Peter Scheuer, que chamou atenção para a dinâmica atmosférica esperada durante a mudança de estação. Entre os fatores que podem contribuir para o aumento da instabilidade estão a chegada de frentes frias e a atuação de áreas de baixa pressão. Quando esses sistemas encontram temperaturas mais altas e grande disponibilidade de umidade, o ambiente pode se tornar propício para a formação de tempestades mais organizadas. Com informações para a programação, o repórter Jocely Luiz.
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0: 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E aí, preparado? Vamos lá, vamos pro sorteio. Quem será o sortudo que vai ganhar para ir com seu parceiro ou a sua parceira lá no Kiss Motel? Isso mesmo, duas horinhas no apartamento, né, no Kiss Motel, e ganhar uma garrafa de vinho, isso para consumir no local lá, né? Aí ó, até a figurinha foi feita, ô, coisa boa. E assim, vamos vendo quem vai ganhar. Olha, o nosso sorteador tá na tela, tá na tela, tá na tela, tá na tela, fazendo... Tá na tela, vamos ver, fazendo 18 graus agora aqui na capital do milho. Ontem veio chuva e chuva e hoje tem chuva, né? Que continue assim, que se estabilize esse tempo aí, porque daqui a uns dias vamos virar sapo, vamos ter que comprar barco pra andar aí pela cidade, né? Porque tá louco quanta chuva. Meu Deus! E saiu o ganhador participou comigo, era às 8h20 da noite.
1: Boa noite, tudo bem?
0: Tudo bem.
1: Aqui é a Franciele Canani, quero participar do sorteio do Kiss Motel e do vinho.
0: E ganhou Franciele Canani, foi a contemplada aí, né, duas horinhas lá, Franciele Canani, o seu marido aí. Franciele, tá aí a mensagem, aguardo sua resposta, e ela foi... A sortuda, participa comigo aqui, manda o seu WhatsApp no 991-237-132 e participa comigo aqui do É Bailão. Daqui a pouquinho eu já me despeço de vocês, hein? Então vamos seguindo aí com Paulinho Mocelin, JJSV, e depois vem Paulinho Mocelin aí.
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0: Tá bom demais. Deus,
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0: Obrigado, moçada! Valeu!
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0: Momento FM, eu vou me despedindo por aqui, amanhã estarei novamente aqui no comando do É Bailão, das 8 às 11 da noite, isso mesmo, fazendo companhia pra você. Então até amanhã, Deus abençoe, uma ótima noite de descanso.
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0: 23h14.
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0: 23h29.
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2: Vamos ver a moçada agora cantando com a gente aí. Música que representa o nosso Rio Grande, que fala da nossa liberdade, da nossa história. Eu quero ver todo Porto Alegre cantando com o rodeio aí. Essa aqui é uma das páginas musicais que se torna imortal na boca do povo, porque defende a bravura do nosso povo. Então vamos lá, moçada. Quero ver vocês aí com gritos de liberdade.

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0: 23h46.
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0: Os pontos estratégicos no oeste contam com fiscalização por radar em operação normal. Na BR-282, trechos críticos entre Vargem Bonita, Irani, Ponte Serrada, Cordilheira Alta e Nova Erechim. Na BR-153, pontos de controle em Ponte Serrada e Irani. No geral, o tráfego fluindo sem grandes bloqueios, pelo menos nesse início de manhã nas principais artérias. Porém, com lentidão pontual em alguns horários de pico. No acesso a Chapecó, Xanxerê, Concórdia e São Miguel do Oeste, a gente deve ter uma atenção redobrada. Recomendações de segurança para viagens do dia de hoje. Atenção a algumas obras. Em dias chuvosos, intervenções pontuais de manutenção nas vias estaduais e federais podem gerar retenções. Máquinas na pista, atividade agrícola intensa na região também pode resultar no deslocamento de tratores, maquinários lentos em trechos de rodovias estaduais. E em caso de emergência, você pode entrar em contato através dos telefones Defesa Civil 199-193, Polícia Militar Rodoviária de Santa Catarina 198, Polícia Rodoviária Federal 191. São os contatos se você necessitar em qualquer ponto da sua viagem ou do seu trajeto.
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0: A previsão do tempo. Tempo nublado aqui em Xanxerê, né? Amanheceu um pouquinho mais aberto, mas agora no decorrer e no passar da última meia hora, pelo menos, o tempo já fechou um pouco mais aqui na nossa região. A previsão do tempo para, segundo a Defesa Civil, aqui para o município de Xanxerê, nesta quinta-feira, as instabilidades vão ganhar força no Grande Oeste devido ao avanço de calor e umidade na região. O cenário favorece o desenvolvimento de pancadas de chuva acompanhadas de temporais isolados, incidência de raios, rajadas intensas de vento e risco pontual de granizo. Condições neste momento, né? Nós estamos aí com um aumento gradual de nuvens e pancadas de chuva e trovoada. A temperatura mínima foi de 13 graus durante a madrugada e a máxima não deve ultrapassar os 24 graus. O vento é leste a sudeste, de fraco a moderado, com rajadas pontuais nos momentos de instabilidade. Recomendações: durante temporais, se eventualmente acontecer, busque abrigo seguro, longe de árvores, placas e estruturas metálicas. Nas rodovias, atenção redobrada na BR-282 e SCs da região para o risco de aquaplanagem e a visibilidade momentânea. 8 horas 23 minutos e agora nós vamos para mais detalhes e informações da previsão do tempo para o estado de Santa Catarina. Quem nos traz as informações, direto da rede de notícias Acaerte, é a meteorologista Daniele Lima. Daniele, bom dia.
2: Bom dia. Nessa quinta-feira, as instabilidades aumentam em Santa Catarina. Pela manhã, a chance de pancadas isoladas de chuva com trovoadas, principalmente no Grande Oeste e nas áreas de divisa com o Rio Grande do Sul. Ao longo do dia, essa condição avança para todas as regiões. Há risco de temporais isolados, sobretudo a partir da tarde, no Grande Oeste e Planalto Norte, com risco de chuva intensa em curto período, rajadas fortes e momentâneas de vento e eventual granizo. Muita atenção também no litoral sul, devido à chuva persistente ao longo dessa quinta-feira. As temperaturas sobem, chegando perto dos 25 graus em São Lourenço do Oeste. Em Chapecó, Blumenau e Joinville, as máximas ficam próximas dos 21 graus. Em Florianópolis, chegou a 18. E em Criciúma, não passam dos 17 graus. Na sexta-feira, o tempo continua instável. Pela manhã, a chuva se concentra mais do litoral aos planaltos. E à tarde, volta a abranger todo o estado, ganhando intensidade entre o fim do dia e a noite, quando podem ocorrer os maiores volumes de chuva. As mínimas variam entre 10 e 17 graus, ficando perto dos 7 na serra. E as máximas ficam abaixo dos 18 graus do litoral aos planaltos e acima no oeste. Fique atento às mudanças no tempo e tenha uma quinta-feira tranquila e segura. Com informações do tempo, meteorologista Daniele Lima de Florianópolis para a Rede de Notícias Acaerte.
0: Ok, obrigado Daniele Lima. Aqui em Xanxerê nós estamos com a temperatura em 15 graus, 98% de umidade relativa do ar. Essas foram as informações da previsão do tempo.
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0: E agora eu convido a nossa equipe para entrar em campo aqui na reta final, já estamos no segundo tempo. quase no apito final. Informações do esporte a você que acompanha seu time.

0: É, o seu time do coração muitas vezes também. Os jogos, a movimentação, principalmente ontem. Ontem nós tivemos alguns jogos aí que foram de placar não muito significativo, mas pelo menos eu vi alguns momentos aí de Cruzeiro e Flamengo jogando pelas oitavas de final, jogos de ida da Libertadores da América. Foi um jogo até um pouco mais no início, o Cruzeiro, né, pressionou um pouquinho mais, né? Enfim, o placar ficou em 1-1, tanto Cruzeiro quanto Flamengo. Cruzeiro começou pressionando, abriu o placar na etapa final com um golaço de Kenny Arroyo. No entanto, o Flamengo buscou um empate com um golaço de quem? Lucas Paquetá, deixando a decisão do confronto totalmente aberto para o jogo de volta. Onde? Aí é no Maracanã, meu amigo. O Palmeiras e o Cerro Porteño também ficaram no empate em 1-1. Mesmo após a expulsão de Andreas Pereira, no segundo tempo, o Palmeiras abriu o placar com Flaco Lopes. Contudo, nos acréscimos, Pablo Vegetti deixou tudo igual para os paraguaios no Allianz Parque após uma falha do goleiro Carlos Miguel. Então também o jogo fica para a decisão para o jogo de volta entre Palmeiras e Cerro Porteño. Tivemos ontem também o Platense e o Coquimbo Unido. Olha só, e nesse jogo aí pela Copa Sul-Americana, deixa eu voltar aqui, o Platense jogou ontem também com o Coquimbo Unido pela Libertadores. Placar também. Ontem foi tudo igual, tudo 1-1, 1-1, 1-1, tudo 1. Ninguém fez mais que um gol ontem. Copa Sul-Americana, oitavas de final, jogos de ida. O Red Bull Bragantino recebeu a equipe do Atlético Mineiro, melhor para o brasileiro. O Atlético Mineiro saiu com a vantagem pelo placar de 1-0, jogando fora de casa em Bragança Paulista. O Galo levou a melhor na primeira partida do confronto nacional e conquistou a vantagem mínima para o jogo de volta em Belo Horizonte. Esse foi o resumo de Atlético Mineiro 1, Red Bull Bragantino 0, Copa Sul-Americana, oitavas de final, jogos de ida também. Outro jogo de ontem, nós tivemos o Tigre e o Montevideo City Torque. O Montevideo venceu pelo placar de 1-0. Ok. Então, ontem, Montevideo teve a vantagem, 3 pontos também. Olha só, e aí aconteceu o que marcou a conclusão do percurso da bandeira do Jatas Estudantil pelas unidades de ensino. É, isso aconteceu no município de Coronel Freitas, gente, olha só. Foi a última etapa da jornada da Escola Estadual Professor Edivino Hopes, que realizou a entrega do pavilhão à Escola de Simões Lopes, atual campeão dos Jogos Escolares. O ato simbolizou o encerramento do itinerário que percorreu todas as escolas de Coronel Freitas, promovendo integração, confraternização e mobilização entre a comunidade escolar e os estudantes num clima esportivo. Com o fim do tour, a expectativa se volta para a abertura oficial da competição, agendada para sábado, dia 15 de agosto. A organização prevê uma edição histórica para o esporte estudantil local no município de Coronel Freitas, que fica aqui no oeste catarinense. Inclusive, manda um abraço pessoal de Coronel Freitas, Marema, Quilombo, essa região, os nossos ouvintes também que são sempre com a gente. Bom dia, bom dia. 8:30 e assim a gente fica por aqui com informações do esporte. Vem eu, Vilmar da Costa, o Mancha na sequência, trazendo o Mix Manhã. A nossa equipe de rádio jornalismo está com você 24 horas com informações. Estamos no www.momentofm.com.br, o Facebook, Instagram. Curta, siga a gente lá que a gente te segue de volta, meu amigo. Ótima quinta-feira a todos. Se for sair, não esquece do guarda-chuva, meu amigo. Vai vir pancadas de chuva isolada hoje. Quem sabe a blusa, né? Aquela bota um pouquinho mais fechada para não molhar o pé. Tchau, gente.
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tem uma paz. Tem uma paz que a gente só encontra quando a gente busca lá no fundo do coração. Lá no fundo do coração.

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2: E aí, bom dia! Bom dia, bom dia pra você! Bora começar mais um Mix Manhã! Mix Manhã, a partir de agora até o meio-dia, na programação Momento, quinta-feira, 13 de agosto. 13 de agosto de 2026. Temos Lardem Xanxerê, temperatura 17 graus. Vem junto, vem junto. Vem aí a melhor programação da sua manhã.
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2: 25 faltando para as 9. 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

lá, começando mais um Mix Manhã Momento FM 97.9, Chantilly, Santa Catarina, 23, faltando para as 9.

0: Galera, e no comércio com a gente também. Alô, você! Seja bem-vindo à programação da Momento FM. 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
1: 6 de junho, tempo Fortaleza.
0: Gustavo Lima.

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0: 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Chitãozinho Chororó. Mix Manhã, a gente segue a programação. Ouvinte ligado comigo, já vou atender você. Fica aí.
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0: Bom dia. 15, faltando para as 9.
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0: 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Por aqui, Mix Manhã, momento, 17 graus a temperatura, tempo nublado. Acho que vem chuva, né? Vem chuva na capital do milho.
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0: 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Mix Manhã, estamos de volta. O ouvinte participando.
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0: Nosso WhatsApp 499-9123-7132. 11, faltando para as 9. A melhor Chancherê, Momento FM. Abraço aí para Deise curtindo a gente. Turma no Colato também na sintonia. Abraço, abraço, minha amiga Salete. Tamo junto, Salete. O Maia também ligado comigo. Bom dia, Maia. Fala aí, garoto.
10: Fala, Mancha. Grande Mancha. Como é que tá, meu nobre amigo Mancha? Tudo controle, certo? Né? Aqui é o Maia do Mudanção. Tamo aí ligadão já cedo no momento, daquele jeitão lá. Toca pra nós, Kel Smith Girassol, pode ser, irmão? Tamo aí ligadão. Bom trabalho, é nóis. Um abraço.
0: Valeu, valeu. Ótimo dia pra você. Abraço. Equipe aí do Mugança, meu amigo Maia. Abraço especial para as meninas das Óticas Recris. A Abraço, abraço, um ótimo trabalho para vocês, sucesso sempre, sempre, né? Óticas e Cris. Abraço, meninas, tamo junto! Deixa eu tocar aqui o Brilha Som, a Kelly gosta, né? Alô, Kelly, tudo aí? Abraço, abraço.

abraço lá pra Kelly, pra Cris, Ingrid e a outra moça que eu esqueci o nome dela, né? É. Equipe aí, Óticas Rei Cris. Noeli, bom dia, Noeli. Pra você, Zezé de Camargo e Luciano. Irmão da Lua, amigo das estrelas.

0: Zé de Camargo e Luciano. Irmão da Lua, amigo das estrelas. Abraço aí pra Noeli. Curtindo a programação da Momento. É o Mix Manhã. Meu amigo Charles, turma aí da Mecânica Auto e Chile. Pessoal ligadinho também com a gente aqui, né? Alô!
1: Alô, meu amigo Mancha! Já cedo tocando essa boa do Zezé aí.
0: É, começando bem.
1: Meu Deus do céu, não tem como não parar de trabalhar, pia. Pra escutar o hino tocar. Manda aquele abraço aí pra nada Mecânica Auto e Chile, meu amigo. Tamo aí, piazão. Nessa manhã chuvosa, tomando aquele mate verde, velho, o top é tudo. Caprichado. Ei.

aqui na programação Mix Manhã. Então manda mensagem pra gente, bora participar. Vou sortear combulance do Enxamas pra você na programação. 99237132, nosso WhatsApp. Momento, emoção o tempo todo. E a Jane com a gente também. Bom dia, Jane. Vou colocar uma banda G10. A Jane curte uma banda G10, né, Jane? Tocando essa aqui pra você, ó. A dor desse amor.

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1: Banda G10, ator desse amor, na Momento FM. Vamos lá para mais uma hora de Mix Manhã para você a partir de agora. Valendo, valendo, olha só. Combo lanche do Enxamas pro ouvinte da Momento. Manda mensagem, participe comigo. 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
2: Mix Manhã no Momento. Vamos lá para a mensagem do dia. 97.9. E valendo combo, combo lanche. Das chamas para você.
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2: 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Tempo nublado, chovendo em Chancherê. 17 graus a temperatura. E aí, como é que tá? Tudo certo? Como é que começou o seu dia? Tudo bem? Pensamento positivo sempre, né? É isso aí. Acredite na vida. E a mensagem de hoje, acreditar na vida. Muitas vezes passamos por dificuldades e acabamos desacreditando, né? Parece que a vida perde o sentido. Mas você precisa acreditar que a vida, que a sua vida não é melhor ou pior do que a de ninguém. Nunca se sinta maior ou menor, mas igual. Fazer o bem sem olhar a quem. Eis a frase, né? E não esperar nada em troca. É uma maneira de encontrar a felicidade. Procurar sorrir sempre. Mesmo nas dificuldades. Mesmo diante das adversidades da vida e não se envergonhar das lágrimas diante da necessidade, é outra maneira de irmos ao encontro dela. Ser humilde prestar favores sem recompensas, abrir as mãos e oferecer ajuda é uma maneira de buscar a felicidade. Chorar e sofrer, mas lutar e procurar vencer, sem deixar o cansaço te derrotar, nem o desânimo ou o preconceito te dominar. É uma maneira de ganhar a felicidade. Aprender a defender seus ideais e a amar seus semelhantes. A conquistar seus amigos pelo que é e não pelo que queiram que seja. É mais uma maneira de abraçar a felicidade. Saber ganhar e saber perder é uma rara conquista, mas você consegue. Tenha fé, acredite em Deus. Viva cada momento de sua vida como se fosse o último. Faça de sua vida uma conquista de vitórias, uma virtude, e aproveite tudo que ela te der como oportunidade. Mesmo sofrendo, sofra amando, pois é a

0: dia esperando por você.
1: 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Um dia maravilhoso para você, Fábio Júnior. Felicidade.

0: Fábio Júnior, felicidade.
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0: Bom dia, Mix. Amanhã a gente vai para mais um intervalo. Não esquece, bora participar comigo. Vou fazer sorteio para você de um combo lanche. Top, né? Em chamas. Então vem junto, momento. 9:15, bom dia, a gente continua aqui com a força. 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
0: Mix Manhã na Momento FM, prêmio pra você, aquele presente sempre, né? A rádio que mais dá prêmio pra você, Momento. Tudo certinho, bom dia, vou sortear um combo lanche. Em chamas. Vou atender a galera que tá participando comigo já aqui, 991-237-132. Alô, bom dia!
9: Bom dia, Mancha, aqui é o Leandro Narciso Fernandes. Estamos trabalhando aqui, ó, dentro da casa. Ainda bem que não moia, porque tá chovendo.
0: Eita!
9: Desejar uma boa quinta-feira a todos os ouvintes da rádio no momento e para o pessoal aí da rádio aí. Rio Potência. E toca a música boa aí para nós. Pra nós curtir aí. Beleza? Toque aí uma música boa aí da tua escolha aí. E coloca aí no sorteio do Em Chamas aí. Beleza? Com muito amado batismo nós curtir aí. Obrigado por atendido.
0: Valeu, valeu. Abraço, abraço. Boa sorte pra você. Galera comigo, Deunilde Sandrin, tá ligada na programação. Abraço, abraço. Bairro Aparecida, né? Valeu, tá concorrendo aqui. Mais Jane Maria Moreski comigo. Bom dia pra vocês aí. Juliana Binotto Vieira também participando. Galera do Colate sempre ligadinha com a gente. Isso é bom demais. Fala, garoto, bom dia.
10: Bom dia, amigo, beleza? Passa aí, dando uma buzinada pra vocês aí. Opa. Beleza? E vamos que vamos. Estamos participando aí do Congo Lanche da Chamas, beleza? E toca pra nós, Fátima Leão. Tchau, obrigado.
0: Valeu, abraço. Noeli Ferreira também participando. Tá concorrendo aqui. Deixa eu tocar Pérola Negra. Depois vou tocar mais música pro ouvinte, né? A galera participando nesta manhã de quinta-feira, nublado, tempo na capital do milho, chove. Chuva fina, né? Mas chovendo. 17 graus a temperatura, Pérola Negra.

0: Fátima Leão na Momento, é o Mix Manhã. Bom dia! Momento FM. 9:27, informação.
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2: O Plano Nacional de Logística 2050 entrou em vigor nesta quarta-feira, dia 12, e prevê 1,225 trilhão em investimentos na infraestrutura de transportes no Brasil até 2050. Do total, 734 bilhões devem vir da iniciativa privada, 490 bilhões do setor público. O plano orientará projetos em rodovias, ferrovias, hidrovias, portos e aeroportos. O documento estabelece 112 objetivos prioritários e 31 eixos de transporte, com foco na redução da dependência das rodovias, que atualmente respondem por 54% da movimentação de cargas. A proposta também busca ampliar a integração entre diferentes modais, reduzir custos logísticos e melhorar o escoamento da produção. Entre as novidades está a inclusão da cabotagem e a maior aposta no transporte ferroviário. Com informações para a programação, repórter Jocely Luiz.
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7: E tem combo lanche do Em Chamas pra você na programação. Super combo, né? Tudo certinho por aí. Bom dia, bom dia. A gente segue a programação. Atendendo o ouvinte de Lei Batista, bairro Vila União, com a gente.
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7: Abraço, abraço. Emoção o tempo todo. Momento FM. Marisa também curtindo a gente. Alô, Leandro. Valeu, valeu. Mais participação, alô, bom dia.
8: Bom dia, tudo bem?
7: Tudo.
8: Aqui é a Franciele Canani, quero participar do sorteio do Combo do Em Chamas, Momento FM, emoção, o tempo todo.
7: Valeu, valeu, Albino Antônio Sandrin, também com a gente, abraço, abraço. Pedindo música também da banda Silverson. Vamos ver, vamos procurar, também não lembro dessa aí. Bom dia, Rosilei Raimundi, tá com a gente também, galera em Bom Jesus, meu amigo Paulo Sérgio, sempre ligadaço com a gente, bom dia, bom dia. Combo lanche do Em Chamas pra você, super combo, né? Na programação aqui da Momento FM. Clorinda, Fabrício também, bairro Jardim Tarumã, é isso? Valeu. Tá concorrendo também, tá, minha amiga? Bom dia, Xanxerê, bom dia, região!
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7: 26 para as 10, galera pediu, ó, o pessoal pedindo a Amado Batista, fiz um combo aqui também, né? Com a Simone Simaria. Folha Seca, Mix Manhã na Momento.

0: JM Abriguinha, na Momento FM Mix Manhã. Bora participar comigo para concorrer ao Combo Lanche do Enxamas. Bom dia.
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0: Mix Manhã. Bom dia pro Volney, galera aí do Taca, bairro Taca, Xangerê. Turma na sintonia da Momento é Mix Manhã, a gente vai para mais um intervalo. Continue participando porque tem sorteio de combo lanche do Enxamas na programação. Bom dia 15, faltando para as 10, daqui a pouquinho tem Túnel do Tempo, né? 10 da manhã, mais um Túnel do Tempo na programação aqui do Mix Manhã. 13 edições durante o dia aí na programação da Momento. Assim das 10 da manhã, né? 4 da tarde, às 9 da noite. 13 edições do Túnel do Tempo. 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
0: Vamos lá para o nosso comércio nesta quinta-feira. Quinta-feira, dia 13 de agosto. Cris Júnior circulando, né? 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
0: 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Estamos com eco ainda aqui no estúdio, pessoal. Talvez tá ouvindo aí a rádio, ouvindo o locutor, né? Parece que tá num túnel. Mas é, estamos em processo, reforma, novidade, então. Pra melhorar, com certeza. Tá certo? Estamos entendidos? Em túnel, vem aí o túnel do tempo, já já. tocar mais uma aqui pro ouvinte que tá ligado comigo. Ma oi! Fala, Maritânia, tudo bem? Bom dia. Elaine Sequeix também participando com a gente. Ótima quinta-feira também. Ah, São Francisco, já São Francisco. A melhor Xanxerê. Valendo combo do Enxamas, combo lanche, né? 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Pra que deixar pra amanhã?

0: Emoção o tempo todo, momento. Abraço lá pra turma da Space Blocks EPS, galera trabalhando, curtindo o momento. Tamo junto, galera. Pessoal aí da Space Blocks EPS.
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0: Jorge e Matheus.

0: Olá, segue a programação Paredes. Tocou Jorge Matheus. Por aqui, Mix Manhã. Vamos lá pro Túnel do Tempo.
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0: 10:01, bom dia.
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0: 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Vamos para o Túnel do Tempo. 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
0: 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Começando mais um Túnel do Tempo da Momento FM. A nossa viagem começa agora com escalas nos anos 60, 70, 80 e 90. No ar. Túnel do Tempo. Black Eyed Peas. Agora Feeling. 10:05, bom dia!

0: pra fechar o túnel do tempo. Lady Gaga, Bad Romance. Primeiro foi Black Eyed Peas, agora Feeling. 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
0: 10:16.
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0: Manda sua mensagem pra gente pra concorrer ao combo lanche do Enxamas. 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

0: 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E claro, sorteando para você na programação um combo lanches para a galera que está mandando mensagem. Manda a sua aí, ó, 991-237-132, esse é o nosso WhatsApp. Bora participar. Super combo lanches, né? Apresentaço de Chamas para você aqui na programação do Mix Manhã Momento. 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
0: Vamos lá para o comércio mais uma vez, Cris Júnior, trazendo mais novidades, mais informação da Bimbofest pra gente. 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
0: 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E por aqui segue a programação valendo combo lanche do Enxamas para você, já já o sorteio, fica ligado, manda mensagem. Eu atendo mais participação do ouvinte. Abraço, Salete. Linda essa menina, Salete. É, linda, linda mesmo. Janete ligada comigo. Janete Aparecida Vieira. Valeu, valeu. Bruno e Marrone tá pedindo a programação. Já, já tocando. Bom dia, tudo bem?
8: Bom dia, Mancha. Tudo bem?
0: Tudo ótimo.
8: Aqui é a Tatiana Gonçalves da Silva, curtindo a tua programação. Também quero participar aí do sorteio do Em Chamas. Vamos ganhar esse combo aí para comer, né?
0: Isso aí.
8: Vamos experimentar o combo do Em Chamas.
0: Delicioso.
8: Um abraço, Mancha. Um bom trabalho para você. Uma ótima quinta-feira.
0: Ótima quinta-feira para você também. Boa sorte, tá? Boa sorte. Combo, o lanche do Em Chamas na programação Delmir Base. Tá ligado comigo também. A Vanusa lá em Medianeira, sempre ligadinha com a gente. Excelente quinta-feira para você também. Muita proteção também, Vanusa, minha amiga. Liga Vanusa em Medianeira, abraço, abraço. Fala, Girlei, tudo bem?
9: Acho tudo bem. Queria participar do sorteio do Enxama, é de Lei do Bairro Matinho. Quero escutar a música Chapeludo, não lembro quem que canta, mas você sabe, Mancha, um bom trabalho, meu amigo. É de Lei do Bairro Matinho. Obrigado, tchau, tchau.
0: Valeu, um abraço, Girlei. Bom dia, bom dia.
10: Bom dia, meu nome é Denilson Filippini, queria participar do sorteio do Enxamas.
0: Valeu. Bom dia, Dalmir. Falou bom dia também, né? Luciana Stefanello, tudo certo? Combo lanche do Em Chamas, isso aí, bom dia, bom dia.
11: Bom dia, Mancha. Beatriz Elizabeth Canani, do bairro Matinho. Quero participar do combo do Em Chamas.
0: Boa sorte pra você, garota. Fernando dos Santos também ligado com a gente. É emoção o tempo todo, momento. Ezequiel Pinheiro, Isaac, Benício Santos Pinheiro, turma aí com a gente, né? Abraço pra vocês. Bom dia, momento é emoção o tempo todo. Tem um áudio, será que é de hoje aqui? Deixa eu ver aqui. Hein?
12: Bom dia, bom dia. Aqui é o Ezequiel Pinheiro, tamo na sintonia. Momento FM, emoção o tempo todo. Quero participar aí do sorteio do lanche, do combo lanches da Em Chamas. É, e se for possível, toca uma música aí pra nós do gosto aí. Beleza? Aquele abraço. Tamo junto.
0: Um abraço, garoto. Momento FM, Amanda Lopes também comigo. Bom dia, galera em Bom Jesus. O Leandro também sempre ligado com a gente, participando. Tá certo, Franciele Canani, na sintonia. Tem áudio do ouvinte aqui, bom dia.
13: Bom dia, Mancha, aqui meu nome é Celeste Bueno, quero participar do sorteio, quero pedir uma música, se for possível, do Zezé de Camargo.
0: Já, já tocando pra você, tá? Vamos aproveitar o embalo, manda lá pro meu amigo Charles, que é o fãzaço de Zezé de Camargo e Luciano, já, já tocando. Fica aí, ó, bom dia.
14: Bom dia, Mancha, gostaria de participar do sorteio aí do Em Chamas, né? E toque uma música aí da tua escolha. Agradeço por atendida, Analice Moreira, de São Romero. Uma ótima quinta-feira para você.
0: Para você também, tá? Abraço, abraço, Elisiane dos Santos, ligadinha, ligadaça com a gente, tá concorrendo também, tá? Ana Maria Menegoto, abraço para você, Ieda. Tudo bem, Ieda? Bom dia para você. Tudo bem do São Pedro, na sintonia da Momento, emoção o tempo todo, Xanxerê.
15: Bom dia, Mancha. Tudo certo? Aqui tudo. É o Jefferson, aqui do Bairro Taca. E gostaria de estar participando aí do sorteio aí do Em Chamas, aí do Combo Lanches. E se for possível, toca aí a música do Separação aí do Pérola Negra para nós. Beleza? Obrigado por ter atendido. Abraço.
0: Valeu, abraço. Agora vou pro intervalo. Intervalo chegando com informação, mas na sequência eu atendo mais participação do ouvinte. E dá-lhe música também, né? Já, já na programação Mix Manhã. Momento FM. 29 pras 11.
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18: O Senado aprovou por 61 votos a 2 o projeto que reduz tributos federais sobre diesel, biodiesel, gasolina, etanol e querosene de aviação. O texto, que já havia passado pela Câmara dos Deputados, agora segue para a sanção presidencial. A medida foi apresentada como uma forma de amenizar os efeitos de alta dos combustíveis provocada pela guerra entre Estados Unidos e Irã e pelas oscilações do preço do petróleo. O projeto também prevê benefícios para produtores de etanol, fertilizantes e outros setores. Entre as medidas, está uma subvenção de 1,2 bilhão para produtores de etanol hidratado e a possibilidade de compensação de até 750 milhões em débitos tributários. O texto ainda autoriza até 5 bilhões em créditos fiscais para a cadeia de fertilizantes entre 2027 e 2031. Com informações para a programação, repórter Jocely Luiz.
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0: Bom dia, 25 para as 11.
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0: 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E o Mix Manhã, já sorteio do Combo Lanches do Enxamas pra você ligado comigo participando. A Celo Siqueira tá ligada comigo também. Bom dia, bom dia.
22: Oi, bom dia, Mancha, tudo bem?
0: Tudo.
22: Aqui é a Celo Siqueira. Quero participar do sorteio da Enxamas. Momento FM, emoção o tempo todo.
0: Valeu, valeu, boa sorte pra você.
23: Tudo bem? Eu sou a Marisa do bairro Nossa Senhora da Lourdes e eu queria participar do sorteio do Enxamas. Tenha um ótimo dia. Obrigada.
0: Abraço, abraço. Bom dia.
24: Bom dia. É a Neider Fabiane Menegoto, aqui do bairro Colato. Gostaria de participar do sorteio do Combo em Chamas e ouvir a música Retrovisor Gustavo Lima. E sempre ouvindo a momento, emoção o tempo todo. E tô fazendo almoço. Um abraço a todos.
0: Abraço, abraço, minha amiga. Um ótimo dia para você. Pérola Negra?
2: Você quem

0: Gustavo Lima, retrovisor. Na melhor programação da sua manhã, Mix Manhã, Momento FM. Galera, valendo combo, combulance pra você. Super combo, né? Vem chamas, então manda mensagem, porque daqui a pouquinho eu vou fazer o sorteio. Fechando mais uma sequência, Gustavo Lima na participação do ouvinte. Alô, galera ligada com a gente. Bom dia, o Jonathan, nosso colega Jonathan. Olha só. Estão lá na peleia, né? É, faz parte. Abraço, Jonathan, causa. E o Vander também. Tamo junto, tamo junto. Isso aí, tem que estar na peleia, né? É nóis. Abração, abração pra vocês.
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0: 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Aqui é emoção o tempo todo. Eu sou Mancha contigo até o meio-dia. Já já eu volto com a sua música, a sua participação. 24 horas no ar. Não esquece, não esquece. Em chamas, sorteando pra você um combo lanche. Daqui a pouquinho, daqui a pouquinho. 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
0: Bom dia. 15 para as 11.
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0: Mix Manhã. Aquela vibe positiva sempre, né? É Burubado, na capital do Olírio, Xanxerê, Santa Catarina, 19 graus a temperatura, eu mancha contigo até o meio-dia te fazendo companhia. Vou fazer sorteio, já tem sorteio, deixa eu atender mais participação da galera. Bom dia, Valmir Imbes, lá de São Pedro, ligadas com a gente também, abraço. Alô, Marineide Ferrares. Também na sintonia, manda mensagem pra gente pra concorrer, que daqui a pouquinho tem o sorteio, tá? Olha só, dá tempo ainda. Bom dia!
5: Bom dia, Mancha. Aqui é Iaraí Bordim, falando do bairro Veneza. Vamos participar do sorteio do combo do Em Chamas Grill, pra nós ganhar hoje, que o friozinho vai estar ótimo. E bota uma música aí da momento, que só o momento sabe escolher as melhores.
0: Aí, abração. Sim. Abraço pra você, ótima quinta-feira. Boa sorte, garota. A Vera Guioto. É Guioto ou Vera? É Guioto, né? O Guioto. Já fiz essa pergunta. Ai, mas já esqueci, né? Abraço, Vera Guioto. Ligada com a gente também. Boa sorte pra você. Opa, bom dia. Quem tá comigo? Caixa d'água, tudo certo? Caixa d'água. A Rosa Alves também participando. Deixa eu atender mais e mais participação aqui, ó. Leomara de Ramos também comigo na momento. É assim, é prêmio pra você, sempre música boa. Alô, tudo bem? Bom dia.
6: Bom dia, Mancha, tudo bem? Júnior Lucas.
0: Fala, Júnior.
6: Quer participar do sorteio daí, Chamas? E toca aí pra nós, com os atuais, o Barco do Amor. Beleza, meu amigo? Um abraço, tudo de bom.
0: Valeu, Genuir. Deixa eu tocar antes aqui, ó. Country Biscoito Castela.
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0: Presente Camargo e Luciano, me leva pra casa. É ouvinte ligado comigo, galera participando e interagindo aqui na programação, porque eu vou sortear, né? Falei que eu ia. Como tem chamas, rapidinho aqui, vamos ver quem vai levar. Vamos lá pro nosso sorteador. Você que participou, você que mandou mensagem. 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Play no sorteador, então. Vamos lá, quem vai levar? Super combo do Enxamas. Enxamas Burger Zegril. Alô, alô, você. Saindo, saindo. Saiu. É áudio, né? Vamos lá, vamos ver quem é. Alô?
1: Bom dia, tudo bem? Eu sou a Marisa, do bairro Nossa Senhora de Lourdes. E eu queria participar do sorteio do Enxamas. Tenha um ótimo dia. Obrigado.
0: Marisa, Marisa, manda o sobrenome pra gente, hein, Marisa? Marisa, faturou então. Vamos repetir aqui o áudio.
1: Bom dia, tudo bem? Eu sou a Marisa, do bairro Nossa Senhora de Lourdes, e eu queria participar do sorteio do Enxamas. Tenha um ótimo dia. Obrigado.
0: Valeu, valeu. Já, já vamos entrar em contato com ela, né? Para você que participou, não levou, sempre, sempre um presente especial para você na programação da Momento. Então fica ligado com a gente. Vem junto, Momento. 17 anos com você. Bom dia, bom dia.
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0: Muito bem, momento, emoção o tempo todo, bom dia, segue. Segue a programação aqui, Mix Manhã, Momento FM. Ela, Marisa, faturou prêmio aqui, né? O Combo Lanche do Enxamas. Abraço, abraço. E ela mandou áudio aqui com o sobrenome, né?
1: Bom dia, é Marisa Ana Gibikowski Goff, no bairro Nossa Senhora de Lourdes.
0: Olha só, viu? Aí sim, aí sim. 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
0: 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Olha aí, olha só. Pessoal lá na Alticília.

0: Uma canção de amor na Momento FM. Olha só, galera, lá na Mecânica Auto Ensino. Deixa eu colocar o áudio aqui do... Dá um play no áudio do Cris. O Cris tá lá tomando chimarrão, mas olha só, o Cris passeando também, né? Visitando os clientes, né, Cris? Isso aí.
1: Ó, mancha, manda um abraço. Charles! Charles!
0: Ó, o vídeo.
2: Vai ficar cheiroso, pessoal.
1: Ah, lembrou do mancha, ó. Perfuminho. Como é que é o nome do perfume ali?
2: Esse aqui é o Ramas Cobra.
1: Crende aos padres, o mancha cheiroso agora.
2: O que achou, mancha?
1: Bom também, mancha, manda um abraço, galera, aí, ó. Mecânica Auto Estilo, aquele mate velho topé todo de fundamento.
0: Isso aí, vou ter que passar. Já tava preocupado, né? Eu falei, ô, Charles, traz um perfume lá das Europias pra mim, né? Já que chegou, então eu vou até tocar mais um Zezé aqui, ó. Lá pro Charles, turma aí da Mecânica Auto Estilo. Essa aqui é boa, né? É 11h10, madrugada em meu olhar.

0: Ah, é, umas peças de picanha dessas aí. Bora colocar no espeto, né? Pra já, meu amigo. Abraço, abraço. Maia ligadão com a gente também. Tudo bem do açougue do Bugança. Abraço pra vocês, tamo junto. Vamos lá pra mais intervalo rapidinho aqui. Emoção, o tempo tudo. Saiu, né? Saiu o prêmio. O combo lanche do Enxamas. Marisa Gotti, né? Marisa Gotti levou. Gibikoski, algo assim também, né? Abraço pra você! Bom dia, bom dia! 11:14, múltiplas sensações de lazer. 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
0: Muito bem, senhoras e senhores, estamos de volta. Buenos, buenas. Feliz Regina Klein, tá com a gente, tudo bem? Abraço para você, garota. Ótimo dia, momento. 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
2: Mix Manhã, 11h24. Wilson e Soraya de Paula. Ouviu, Wilson e Soraya, né? Se não for por amor.

0: Esse é o som do Vini, Universo Paralelo, fechando mais uma sequência na Momento FM. Aqui é emoção o tempo todo, tem informação, tem música pro ouvinte. Fica aí, ó, já já eu volto. Mix Manhã.
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2: A Prefeitura de Xanxerê iniciou uma nova etapa da limpeza do rio Xanxerê com o objetivo de melhorar a vazão de água e reduzir o risco de alagamentos. Os trabalhos começaram no Vila União e devem alcançar cerca de 1.250 metros entre as ruas Nereu Ramos e Barão do Rio Branco. As equipes realizam a retirada de sedimentos, lixo e outros resíduos acumulados no leito do rio. A ação prioriza os pontos considerados mais críticos, especialmente onde há estreitamento do canal. A medida faz parte das ações preventivas do município para melhorar o escoamento da água durante períodos de chuvas intensas. Com informações para a programação, repórter Jocely Luiz.
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0: Bom dia, 25 para o meio-dia.
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0: Leonardo, André pediu isso aqui, ó. Sangue de gelo. Bom dia pra você. Intervalo. Mix manhã no momento. Vamos lá para as minhas últimas e hoje. 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
0: 17 para o meio-dia.
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0: 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Supermercado Máximo. O máximo é ter você aqui, deixa eu ver quem tá comigo, Andressa. Bom dia, Andressa, tudo bem, garota? A Paulinha também. A Jaque, olha só, as meninas hoje tiraram pra ouvir a momento. Aí sim, né, minhas amigas? Tamo junto. Tem áudio do ouvinte aqui, ó. Ah, não foi atendido por causa do sorteio, né? É. Mas enfim. Tamo junto!
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0: Papas da Língua aqui na Momento FM Mix Manhã, eu sei. Galera participando ainda, mas já foi o sorteio, né? Aqui do Enxamas, do Combo Lanches do Enxamas. Leandro Fernandes vem aí com muito equio. Momento FM. Eu senti o equio agora, Leandro Fernandes. Deu aquele equio, né, cara? Parece o cara lá que fazia o equio do Zorra. Do Zorra total. Tudo certo?
1: Tudo tranquilo, Mancha. Bom dia pra você, bom dia pros ouvintes. Agora sim, com muito equio, estamos por aqui.
0: Eu tava falando, pessoal, estamos em reforma, novidade chegando, né? Pessoal, não se apavorar com o negócio, cara.
1: Não.
0: É, parece que estamos num túnel aí, no túnel do amor.
1: Inclusive, outro dia tava eu e o Cris Júnior por aqui comentando pra galera não estranhar e não começar a espancar o rádio em casa, porque não é o rádio deles, né?
0: Não é o rádio.
1: E não adianta nem pôr o bombril na anteninha lá que não vai resolver. Verdade. Também, né?
0: E não é nem o locutor, né, cara?
1: Tudo não, bem não, que... não.
0: Não. É uma mistura de equio com locutor, né?
1: É. Então... E aí, Márcia, como é que tá amanhã de...
0: Opa!
1: Do nada! Como é que tá amanhã aí de quinta-feira?
0: Tá boa, cara, tá boa.
1: Boa? Chove na capital do milho?
0: É, aquele chove não molha, né? Como diria meu avô.
1: Mas vem chuva, né? Inclusive, avisos aí, meteorológicos aí, indicando.
0: Peter Schoen tá avisando, né? Pessoal. Falou de tornado, deu tornado, né, cara?
1: Falou, rapaz.
0: De chuva, que vem muita chuva. Vamos ficar ligado aí. Tem que ficar prevenido, né, cara?
1: Com certeza. Bicharada. Tomando cafezinho aí, Mancha?
0: É o chafé da Edna.
1: Ah.
0: O chafé, ela fez... Fez no teu gosto hoje.
1: Então depois eu vou provar pra ver. Mas eu
0: Você gosta?
1: Eu gosto.
0: Gosta de um chafé?
1: É, o Mancha outro dia ele fez um café pra nós ali.
0: Meu café, já vou não cortando você, mas tem que ser café encorpado, né, cara? Esse negócio de chafé só se for um café.
1: Você viu o vídeo do Mr. Bean que eu te mandei tomando café no colega? Tipo aquilo.
0: É, daquele jeitinho, né? É, o meu é fortinho, encorpadão, né? Pra não dizer que é...
1: O teu exagerado. É 200 ml de água?
0: 20...
1: Pra uma carreta de café?
0: É, desse jeito. Mas não, cara, né? Eu faço normal, né? Eu faço aquela dose certa, 5 pás.
1: Na verdade, você faz uma dose única.
0: De retroescavadeira.
1: É dose única, toma uma vez só e não toma mais.
0: Ai, muito bem. Mas tá certo.
1: O que não tá certo, tá errado daí também, né? Não tem
0: e
1: muito
0: beleza
1: fazer.
0: É que nos falta.
1: E muita ainda. Olhando pra mim e pra você, Mancha, beleza?
0: Meu Deus, cara, aquele vídeo de nós cantando lá. Aí eu pensei, se foi tudo, né?
1: Não, mas é que o problema é que o vídeo foi filmado de longe. Aí de longe nós parecia feio. Mas só que daí a gente chegou perto e parecia que tava de longe ainda.
0: É, desse jeito.
1: Complicado.
0: Coisa, né? Mas o que vale é a conta
1: bancária.
0: Só
1: mais uma.
0: É a conta bancária, né?
1: Só mais uma e deu.
0: É, só mais uma e deu, conta bancária que tá horrível, né, galera?
1: Não,
0: errou tudo.
1: Não, aí... Eu não sei o que é pior, não sei o que é mais triste, que me entristece mais você falar da beleza ou da conta bancária.
0: Que coisa, rapaz. Seguinte, ô Leandro Fernandes, vem aí a informação, né?
1: Notícias.
0: É, AKRS Notícias. Cara, eu gosto do AKRS Notícias, acho top.
1: Ele é um apanhado geral aí do que acontece em Santa Catarina, então bem interessante aí pra
0: bem
1: quem
0: dinâmico,
1: quer ficar informado.
0: Bem dinâmico, né? Bom demais. Depois tem Sertanejo Classe A com Leandro Fernandes e eu estarei de volta amanhã, 8:30 da manhã, com mais Ezequiel.
1: O Sertanejo Classe A arrebenta também, né?
0: Por.
1: É aquela que a carne desce entalada na garganta com as modas, rapaz.
0: Que
1: faz.
0: Mas é bom, é música boa, né?
1: É bom, passa rápido o sertanejo classe A.
0: Verdade, porque é música boa. E o cara nem vê o tempo passar, né?
1: Isso aí, vai almoçar mais então.
0: Vou nessa, ó. Chegando o musical JM.
1: JMM.

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0: Olá, está na hora do AKR Notícias. Nos próximos minutos, você acompanha as principais reportagens do time da rede de notícias AKR e das emissoras parceiras. Vamos aos destaques.
1: SAMU de Santa Catarina registra aumento nos atendimentos a casos de infarto neste inverno. Especialista aponta risco ampliado para doenças cardiovasculares no período mais frio do ano.
2: Bombeiros voluntários de Presidente Getúlio e Ibirama recebem treinamento para fazer manutenção emergencial em motores de embarcações usadas em enchentes e operações de resgate.
3: Acidentes de trabalho deixaram 170 mortos em Santa Catarina em 2025. Nos dois primeiros meses deste ano, o estado já registrou 35 óbitos.
4: Desemprego entre os jovens sobe no mundo e atinge 67 milhões de pessoas.
5: Congresso adia a instalação da comissão especial da MP que zera imposto de importação até 50 dólares. Medida provisória perde a validade em setembro.
6: O programa Defendê-las, da Defensoria Pública de Santa Catarina, realizou 820 atendimentos a mulheres em situação de violência doméstica e familiar entre março e agosto. O serviço oferece orientação jurídica e pode facilitar medidas protetivas sem que a vítima precise sair de casa.
7: Quinta-feira de tempo instável em Santa Catarina. Risco de temporais isolados no oeste e de chuva persistente no litoral.
0: A maior rede de emissoras de rádio de Santa Catarina leva informação a todas as regiões. Mais de 800 mulheres buscaram orientação e proteção jurídica por meio do programa Defendê-las, da Defensoria Pública de Santa Catarina, nos últimos 5 meses. A violência psicológica foi a mais relatada. A repórter Vanessa Carini mostra também como o atendimento online pode ajudar mulheres que ainda não se sentem seguras para procurar uma delegacia.
6: A coordenadora do programa, Luísa Garcia, explica como o atendimento online facilita o acesso à orientação jurídica e às medidas protetivas.
8: Para a mulher chegar a procurar uma delegacia de polícia, ela já tem que fazer um movimento assim tão grande para tentar sair daquele ciclo de violência, que se ela faz esse movimento e acaba não sendo bem atendida num órgão público, isso desestimula que ela, né, prossiga com a denúncia. Então, a gente oferta um atendimento que é online para todas as mulheres do estado que estejam em cidades onde a defensoria não preste assistência a mulheres vítimas de violência. Então, a mulher que esteja sendo vítima de violência doméstica familiar consegue solicitar os nossos serviços pela internet. A gente entra em contato com ela através do preenchimento de um formulário que ela preenche no site oficial da Defensoria Pública. E a gente entra em contato pelo WhatsApp mesmo dela e agenda uma chamada de vídeo. Então ela consegue receber a orientação e, se for o caso, pedir medidas protetivas de urgência sem precisar sair da casa dela.
0: E agora vamos falar de saúde. O frio deste inverno também acende um alerta para as doenças cardiovasculares. O Serviço de Atendimento Móvel de Urgência de Santa Catarina registra aumento nos atendimentos relacionados a problemas cardiovasculares neste inverno. Cadu Reis amplia essa informação.
1: Olá, Marilis. Um abraço a você e aos ouvintes. 413 casos de infarto mobilizaram as ambulâncias do SAMU catarinense em julho, número 24% superior ao observado em janeiro. Também houve crescimento nas ocorrências ligadas a problemas respiratórios, com 1.479 chamados atendidos no mês passado, 40% a mais do que no início do ano. A cardiologista e coordenadora médica da Unidade de Suporte Avançado do SAMU no meio-oeste de Santa Catarina, doutora Amanda Souza de Andrade, alerta.
9: Durante o inverno, o nosso organismo reage bastante ao frio. Todo esse processo aumenta o risco de doenças cardiovasculares e neurológicas, sobretudo em pacientes predispostos. Então, o paciente que já tem uma doença subjacente, o frio do inverno, pela contração vascular, acaba aumentando o risco de desenvolver essas doenças cerebrovasculares e cardiovasculares, como o infarto e o AVC. Também há um aumento de doenças respiratórias, o que eleva o processo inflamatório e o risco mesmo de desenvolver doenças cardiovasculares e cerebrovasculares pela hiperativação dos sistemas.
1: Diante de eventuais sinais como dor torácica, mal-estar intenso, fraqueza ou dormência súbita de parte do corpo, acione imediatamente o SAMU por meio de ligação para o telefone de emergência 192.
0: Agora, outro ponto que também chama a atenção: os acidentes registrados durante o trabalho. Santa Catarina continua registrando um número elevado de acidentes de trabalho. Dados apresentados na Assembleia Legislativa apontam cerca de 39 mil ocorrências e 170 mortes em 2025. A reportagem é de Carol Denardi.
3: Santa Catarina registrou cerca de 39 mil acidentes de trabalho e 170 mortes em 2025. Agora, somente nos dois primeiros meses deste ano, foram mais de 8 mil ocorrências e 35 óbitos. O ortopedista dos hospitais Universitário Cajuru e São Marcelino Champagnat, doutor Igor Henrique Moraes, explica quais são as ocorrências mais comuns.
10: As fraturas, os entorces, as luxações, muitas vezes relacionadas a quedas, que é algo que é bastante frequente aí no nosso dia a dia de urgência e emergência. Então, essas quedas de planos elevados, 2, 3 metros. A gente tem também aquelas amputações ou esmagamentos que acontecem, na maioria das vezes frequentes, principalmente dedos da mão, né? Mas também pode acontecer em porções maiores dos membros. E uma outra situação que a gente tem relacionada também são os acidentes de trabalho, são os acidentes de trajeto, né? Que envolvem, na maioria das vezes, os motociclistas, que é o grande volume aí dos nossos internamentos, né? De pacientes, principalmente jovens, hoje no hospital.
0: Agora seguimos para o Alto Vale do Itajaí. Bombeiros voluntários de Presidente Getúlio e Ibirama passaram por uma capacitação para fazer a manutenção básica dos motores das embarcações utilizadas em operações de resgate. O treinamento também reforça a preparação das equipes para as ocorrências de enchentes e alagamentos. Acompanhe os detalhes com o repórter Alex de Lima, da rádio Demais FM de Presidente Getúlio.
2: 16 bombeiros voluntários de Presidente Getúlio e Ibirama participaram de uma capacitação para manutenção de motores de popa usados nas embarcações das corporações. O treinamento teve 12 horas de atividades teóricas e práticas, com orientações sobre sistemas de combustível, refrigeração, propulsão e manutenção preventiva. A intenção é permitir que os próprios operadores identifiquem problemas e façam reparos básicos, principalmente durante situações de emergência. A próxima etapa da preparação prevê um treinamento específico com embarcações para ocorrências de enchentes, alagamentos, buscas e salvamentos aquáticos. Da Rádio Demais FM Vale Norte 107.9, Alex de Lima para o Acaerte Notícias.
0: A seguir, o desemprego entre os jovens voltou a crescer no mundo

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2: Olá, eleitor catarinense. 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
3: 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O desemprego entre os jovens voltou a crescer no mundo. Segundo a Organização Internacional do Trabalho, 67 milhões de pessoas estavam sem emprego em 2025. Marco Aurélio Gomes explica os números e como o avanço da inteligência artificial pode afetar esse cenário.
4: Então, Amarilis, a taxa de desemprego entre pessoas de 15 a 24 anos passou de 12,3% em 2023 para 12,4% em 2025. Além disso, um em cada cinco jovens no mundo não trabalha, não estuda e também não faz nenhum curso de formação. Isso representa mais de 257 milhões de pessoas nessa situação. Segundo a Organização Internacional do Trabalho, houve uma redução nas vagas que exigem qualificação intermediária, como funções administrativas, vendas e empregos na indústria. E são justamente essas oportunidades que costumam servir como porta de entrada para quem está começando a carreira. E tem ainda a inteligência artificial. A organização estima que 6,1% dos empregos ocupados atualmente por jovens de 15 a 29 anos estão especialmente expostos às mudanças provocadas pela tecnologia. Se apenas 10% dessas vagas fossem eliminadas, cerca de 5 milhões e 600 mil jovens poderiam enfrentar o desemprego, mudar de carreira ou deixar o mercado de trabalho. Por outro lado, áreas como ciência, engenharia, saúde e tecnologia da informação continuam crescendo na maioria dos países.
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3: Rita, a instalação da comissão especial que vai discutir a chamada taxa das blusinhas está enfrentando um impasse aí em Brasília. É isso?
5: Olá, Marilis e ouvintes. Olha, Marilis, sem acordo, o Congresso Nacional adiou a instalação da comissão mista que analisará a medida provisória responsável por zerar a alíquota de importação de 20% para compras até 50 dólares, a chamada MP da taxa das blusinhas. A sessão de instalação estava originalmente marcada para esta quarta-feira, mas acabou transferida devido à falta de consenso político e definições sobre quem assumirá a presidência e a relatoria do colegiado. Não há acordo para os nomes a ocuparem a presidência e a relatoria da comissão. Vale lembrar que o setor varejista nacional e entidades de classe exercem forte pressão contrária a esta MP. O senador catarinense Hermes Klan, do PL, foi indicado membro titular da comissão pelo seu partido e defende a isonomia de impostos entre produtos importados e produtos nacionais.
6: Se tirar para estrangeiro, tira para brasileiro. Simples assim. O que se quer é isonomia. Não tem outra saída. Seria injusta para o brasileiro. Eu acho que a saída é a isonomia, ao menos a isonomia.
5: Amarilis, nova tentativa de instalação da comissão será feita nesta quinta-feira. Se a MP não for votada logo, perde a validade em setembro.
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3: Agora voltamos a Santa Catarina para saber como fica o tempo nas próximas horas. Depois de dias de chuva, frio e muita umidade, será que o tempo começa a mudar nessa quinta-feira? Daniele Lima.
7: Olá, mas...

0: Eles e ouvintes. Nessa quinta-feira, as instabilidades aumentam em Santa Catarina. Pela manhã, a chance de pancadas isoladas de chuva com trovoadas, principalmente no Grande Oeste e nas áreas de divisa com o Rio Grande do Sul. Ao longo do dia, essa condição avança para todas as regiões. Há risco de temporais isolados, sobretudo a partir da tarde, no Grande Oeste e Planalto Norte, com risco de chuva intensa em curto período, rajadas fortes e momentâneas de vento e eventual granizo. Muita atenção também no litoral sul, devido à chuva persistente ao longo dessa quinta-feira. As temperaturas sobem, chegando perto dos 25 graus em São Lourenço do Oeste. Em Chapecó, Blumenau e Joinville, as máximas ficam próximas dos 21 graus. Em Florianópolis, chegou a 18. E em Criciúma, não passam dos 17 graus. Na sexta-feira, o tempo continua instável. Pela manhã, a chuva se concentra mais do litoral aos planaltos. E à tarde, volta a abranger todo o estado, ganhando intensidade entre o fim do dia e a noite, quando podem ocorrer os maiores volumes de chuva. As mínimas variam entre 10 e 17 graus, ficando perto dos 7 na serra, e as máximas ficam abaixo dos 18 graus do litoral aos planaltos e acima no oeste. Fique atento às mudanças no tempo e tenha uma quinta-feira tranquila e segura.
1: O HERT Notícias fica por aqui. Obrigada pela sua companhia. Continue na sintonia da sua emissora. E amanhã eu volto com mais informação para você. Um abraço e até lá!
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0: Meio-dia 21. 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

E aí, tudo certinho? Estamos chegando, hein? A partir de agora é comigo por aqui, Leandro Fernandes. Você que acompanhou aí o nosso amigo Mancha no Mix Manhã e depois acompanhou a Caera de Notícias. A partir de agora eu chego para dar continuidade na festa por aqui. Até às 16 horas estou contigo e não abro mão, viu? Começando com o melhor do sertanejão classe A até às 13 horas e depois com o Qual é a Sua na tarde da momento. E claro que você pode participar comigo, pode interagir através do 991237132. Fica à vontade, seja bem-vindo por aqui nesta quinta-feira, que hoje é o dia do TBT, né? Hoje é dia de TBT, você sabe, né? Relembrar aquelas modas do passado vai acontecer na tarde por aqui comigo. 13 de agosto de 2026. Temperatura marcando nesse momento aqui na capital do milho, 21 graus. Tempo aí parcialmente nublado, com algumas aberturas de sol. É aquela coisa, né? Aquela confusão. Mas a tendência para as próximas horas é que venha chuva de verdade, né? Inclusive, alguns alertas meteorológicos aí emitidos pelo meteorologista Peter Sawyer, pela meteorologia, Defesa Civil, também emitidos aí através das redes sociais e da internet. Fique ligado, né? Fique ligado aos avisos e comunicados aí sobre o tempo, que é super importante também, tá bom? Vamos lá, começando o Sertanejão Classe A por aqui, ao som de Ataíde Alexandre. Quem esqueceu, não chora. Quem chora ainda lembra. Quando se esquece, rasga e não se rabisca agenda. Que situação, meu amigo. Sobe o som.

0: aí o som de João Mineiro e Marciano na programação Momento. Ah, se eu não puder te esquecer, você já sabe, eu vou ter problema, viu? 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Agora 28, faltando para as 13 horas.
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Opa, bora lá, né? De volta por aqui, vamos que vamos. E dele que dele, meu povo. Sertanejão Classe A, 25, faltando pras 13. Tarde, Leandro. Tamo aí na escuta. Fala, meu amigo. Caixa d'água, tá na sintonia, tá curtindo a programação? Naquele período pós-almoço, aquele período que dá uma preguiça danada, né, meu amigo? Tá louco, rapaz. Isso é eu mesmo. Depois do almoço, eu fico às trevas, né? Porque, meu Deus do céu. Alô, Ezequiel Pinheiro, como é que você tá, bicho velho? Tudo certo? Tudo tranquilo por aí? Tá no mate, velho, já vai que baita. Matezinho pra fazer a digestão também, é, vai bem. Isso aí, faz parte, né? Vamos trazendo moda? Vou trazer essa aqui, ó. Já que é pra gente brincar um pouquinho de judiar coração, vamos com essa aqui, ó.

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1: Rio Preto, 310 quilômetros. Uberlândia, 126 quilômetros. Belo Horizonte, 713 quilômetros. São Paulo, 723 quilômetros. Goiânia, 210 quilômetros. Mas pra lá eu

Tá aí, sucesso bom demais. Assine, Rafael, na programação. Eu tô no trevo de Itumbiara. Ô, desgrameiro, eu tô perdido, Itumbiara. Agora 13 minutos faltando para as 13 horas com a gente por aqui, Auto Certo Veículos. 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

Bora lá, emoção, o tempo todo, 9 minutos, faltando para as 13 horas, última sequência já do Sertanejão Classe A por aqui, nas ondas da momento, bora que bora. Alô, Paulo Sérgio, como é que tá, tudo certo por aí, tudo tranquilo? Tá lá em Bom Jesus, curtindo a programação, excelente tarde por aí. Vamos trazendo moda boa para finalizar, vamos trazendo as últimas aqui daquelas de... No mesmo ritmo que a gente começou, né? Pancada em cima de pancada, quer ver, ó? Começando assim, ó.

0: Na programação, momento temporal de amor, fechando assim o sertanejo classe A. Vamos ali, voltamos já.
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0: Momento, agora 13 horas, um ótimo início de tarde pra você.
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Bom que vamos, estamos de volta por aqui na tarde, tarde boa de quinta-feira, dia do TBT, 13 de agosto de 2026. O início de tarde aí com 21 graus de temperatura aqui na capital do milho. Por aqui com vocês até as 16 horas tem Leandro Fernandes, no Qual é a Sua? E você participando comigo através do 991-23-7132. Bora recordar aquele TBT em forma de música? Pede aí, eu rodo pra você, tá bom? Vamos fechar a parceria nessa tarde pra você pedindo e conferindo comigo. Bom demais, né? Bom demais. Vamos começar. O primeiro TBT é meu. Vamos fazer, como diz o embaixador Gustavo Lima, uma minha, outra sua. Pode ser? Vamos lá, eu indico uma de cá, você indica uma de lá. Uma minha, outra sua. E vamos começando. A minha indicação é essa aqui, ó. Pra começar muito bem. Corpo e alma. Vai ser bem. Intimidade a dois. Carinho.

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2: Bora no nosso Qual é a sua? É pra recordar, é TBT, tem musical São Francisco.

Aí o sucesso bom demais, Pérola Negra, Rogério Magrão, Falso Amor. 13:16, com a gente por aqui tem a Lavanderia São Cristóvão, lá de Faxinaldo Guedes. 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

13h18, de volta na quinta do TBT. E aí, qual é o seu TBT preferido? Aquela música que te lembra alguma coisa? Tem que ser boa, né? Não pode lembrar coisa ruim numa quinta-feira, né? Ah, não. Tem que ser coisa boa. Boa é alegria, alto astral, energia positiva. E se for coisa ruim, deixa lá no passado mesmo. Nem traz pra cá de novo, né? Vambora, vai participando aí, deixando seu recado. Já eu atendo ouvinte por aqui, mas primeiro tem Guilherme Santiago.

0: Tá gostando.
1: Boa demais.
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3: Tá aí mais uma do projeto Cê Tá Doido. Banda Ícaro e Gilmar e também Beto e Ronaldo. Projeto que tá girando o Brasil aí, né?
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3: Agora 29, faltando para as 14 horas. Excelente tarde para você. Informação chegando.
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7: O Hospital Regional São Paulo realizará nos dias 18 e 20 de agosto palestras sobre a Rede Catarina de Proteção à Mulher, como parte das ações do Agosto Lilás. As atividades acontecerão no auditório do hospital às 10 horas do dia 18 e às 14h30 do dia 20. A palestra será conduzida pela Cabo Betanin, da Polícia Militar de Xanxerê, responsável pelo programa Rede Catarina. Segundo o hospital, a ação é especialmente importante devido ao quadro de colaboradores, formado por mais de 600 profissionais, sendo mais de 90% mulheres. O Agosto Lilás é uma campanha de conscientização e enfrentamento à violência contra a mulher, promovendo informação e ações de prevenção e proteção. Com informações para a programação, repórter Jocely Luiz.
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Vamos de volta, 25, faltando para as 14 horas. Alô, alô, boa tarde. Boa tarde, boa tarde. Oi, Leandro. Toca aí. Toca aí pra nós. Sentimento cigano. Deixa pra mim, vai rodar Sentimento Cigano, tá bom, Cris? Excelente tarde pra você. Vambora, quem mais por aqui? Boa tarde, Leandro. Sou o Sidney de Faxinal dos Guedes. Quero ouvir a música com os atuais. Qualquer uma deles. Beleza, beleza, Sidney. Abraço, tamo junto. Bora com o Rick Renner.

0: Aí o sucesso de Gino e Geno na programação Momento é o Sentimento Cigano. 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Agora 14 minutos, faltando para as 14 horas com a gente por aqui nessa tarde boa de quinta-feira. 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

0: Bora de volta, 10 minutos, voltando para as 14 horas. 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Complicado. Por aqui a gente vai trazendo Boa Tarde. Toca aí Três Vícios do Corpo e Alma. Tamo aí na boleia rumo a Capanema, Paraná. Fred. Alô, Fred, fala comigo. Vamos que bora. Trazendo Três Vícios, Corpo e Alma, Praia Véia. Essa parceria que deu certo, ficou bacana demais, viu?
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1: Aí, o sucesso Roberto Salles na programação. 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
1: Agora, 14 horas e um minuto. Ótima tarde pra você.
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Bora nós, de volta pra mais uma hora por aqui, agora 14:03, tarde boa de quinta-feira, hoje é o dia do TBT, né? Bora ver quem tá com a gente. Ótima tarde, Leandro, chovendo muito aqui no Alto Vale. Toca aí uma da sua escolha do Tchê Garotos pra relembrar, abraço, Pati, valeu, Pati. É, chove no Alto Vale Catarinense, chove no Rio Grande do Sul, daqui a pouquinho chove no Oeste Catarinense, Paraná, eita, nós, chove em todo o sul do Brasil, praticamente, né? Daquele jeitão, né? Vambora, é o Ninho dando as caras por aí. Rapaziada, o que, que é isso? 991-23-7132 pra você recordar o seu TBT por aqui também. Fica à vontade, seja bem-vindo. E a Paty pediu, Tchê Garotos, pra recordar. Então vamos recordar essa aqui, ó. Essa aqui eu sei que teve uma porção de gente que já cantou essa moda, viu? Um bocado de gente já soltou a voz, já cantou essa moda ou já viveu essa música em algum momento da vida, quer ver, ó?

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0: 16 minutos e com a gente por aqui na tarde é Esportiva. 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

Bora que bora, de volta agora, 14 horas e 19 minutos. Tarde boa aí nesta quinta-feira, quinta do TBT, na programação Momento 99123-7132, para você pedir o seu TBT em forma de música por aqui, interagir e participar com a gente, fica à vontade, seja muito bem-vindo. Vamos trazendo ele, Cristiano Araújo. Continua, vai.

0: 29, voltando para as 15 horas, informação no momento.
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2: A Prefeitura de Xanxerê está avançando na regulamentação da circulação de bicicletas elétricas, ciclomotores e equipamentos de mobilidade individual autopropelidos no município. Foi realizada uma reunião com representantes do Executivo, do Departamento Municipal de Trânsito DEMUT, da Polícia Militar e do Legislativo para alinhar os últimos detalhes do decreto que irá regulamentar a Lei Municipal 4.674/2025. A legislação municipal estabelece diretrizes para a circulação desses equipamentos nas vias urbanas de Xanxerê, além de prever ações de fiscalização, educação para o trânsito e ordenamento do espaço público. Agora, o decreto regulamentador busca detalhar como essas regras serão aplicadas na prática. Após a conclusão dos ajustes, o decreto deverá regulamentar a lei municipal e estabelecer os procedimentos necessários para fiscalização, educação para o trânsito e organização da circulação desses equipamentos em Xanxerê. Com informações para a programação, repórter Jocely Luiz.
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Bora nós de volta por aqui na programação. Vamos que vamos, e dele que dele. Segue a programação até às 16 horas. Quem tá com a gente por aqui, sintonizadinha, curtindo a programação. Alô, Elis Regina, uma ótima tarde pra você. Excelente tarde, tá sintonizado com a gente lá no Rio Grande do Sul, estado do RS. É isso aí. Excelente tarde pra você por aqui. Tá chegando o som? Wilson e Soraya.

0: Aí, sucesso no Pérola Negra. Você tá sobre efeito do álcool. Nada disso vai ser computado.
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Ok, vamos de volta por aqui na tarde agora. 13 minutos faltando para as 15 horas. Tarde boa de quinta-feira, meus amigos. Bora! Trazendo o som do Humberto e Ronaldo, Jerry Smith. Não fala não pra mim, bebê.

0: aí o som de Cassi Marcos na programação Momento, fechando mais uma hora da tarada.
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0: Agora 15 horas e 3 minutos, ótima tarde pra você.
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o seu TBT preferido? Fala pra mim através do WhatsApp 991-237-132. Nesse momento, a temperatura aqui na capital do Rio girando na casa dos 20 graus, tempo com garoa. É? Segundo o meteorologista Peter Soy, é chuva. Isso aí, vambora. Bora trazendo mais som por aqui pra começar mais uma hora da programação. A nossa última hora de Qual é a Sua, começando com o Armandinho.

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Vamos lá, de volta agora, 15 horas 18 minutos. E a gente já está de volta por aqui. 991-237-132. Olha, Elis Regina tá no embalo, tá curtindo, tá dançando. Mandou a figurinha ali de uma criança coreana. Essa é a figurinha que eu mais recebo no WhatsApp nos últimos tempos, cara. Uma criança coreana dançando. Ah, oi. Eu acho que é coreana, rapaz. Não é possível. Se bem que eu não entendi ainda a diferença do coreano, do chinês, pro japonês. Tem um vídeo que você me mandou que deu pra perceber a diferença lá do cara assistindo televisão lá. E aí o outro comentou ali, a gente entendeu a diferença. Mas, né? Enfim, sem prosa fiada e com sucesso do Padre Ezequiel na programação.

0: aí o sucesso do Nube Azul na programação Momento, placa de Vende-se.
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0: 28, faltando para as 16 horas, informação na Momento.
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3: A Polícia Civil recuperou em Xanxerê uma Land Rover Discovery Sport com registro de furto no estado de São Paulo. O veículo foi localizado após uma denúncia. Durante as diligências, os policiais abordaram um homem que estava com o automóvel. O carro foi apreendido e encaminhado à Delegacia de Polícia de Fronteira de Xanxerê. A documentação será encaminhada à unidade policial responsável pelo registro do furto em São Paulo. Com informações para a programação, repórter Jocely Luiz.
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Agora 25, faltando para as 16 horas, última sequência do Qual é a Sua? Já a gente chama por aqui, Túnel do Tempo também. E a partir das 16 horas tem Cris Júnior e o Toca Tudo na programação Momento. Agora, pra gente fazer caprichada aí a última sequência do Qual é a Sua, tem que começar com ele, né? Gustavo Lima!

0: Tá aí, sucesso Porto do Som, me leva pra tua casa, fechando aí o Qual é a Sua. Já já o Túnel do Tempo. Agora 13 minutos, faltando para as 16 horas com a gente aqui na tarde, Britajan. 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
2: 12 minutos, faltando pras 16 horas. Túnel do Tempo em ação. E na sequência tem o Toca Tudo com o Cris Júnior. Eu volto amanhã a partir do meio-dia por aqui. Pra você, um ótimo final de quinta. Fiquem todos com Deus. Tchau, tchau.

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1: Agora pontualmente 16 horas.
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1: Vambora, começando por aqui mais uma edição do Toca Tudo da 97. Senhoras e senhores, muito boa tarde pra você. Junior. Lindeza do meu coração, Cris Júnior. Tô chegando, hein? Tô chegando pra fazer o que eu amo na rádio que eu amo pra você, ouvinte, que é a razão principal do nosso trabalho. Hoje, quinta-feira, 13 de agosto de 2026, temperatura marcando 19 graus na capital do milho. Temos aí previsão de bastante chuva, né? Temporais isolados em alguns locais da nossa região, mas que Papai do Céu, Nossa Senhora, nos proteja e proteja assim a nossa querida e maravilhosa capital do milho, Xanxerê, Santa e Bela Catarina. Você tá bem? Tudo ok por aí? Tudo certinho? Ah, que bom chegar aqui e saber que você tá aí do outro lado já me esperando pra me dar um abraço, nem que seja através do rádio, né? Pra você me cumprimentar também através de uma mensagem, mandando o seu recadinho, porque a partir de agora o programa é meu, é seu, é tudo nosso. Vamos nessa então, embarcar nessa aventura musical, é claro, música boa. Hoje é quinta-feira, meus queridos, dia de TBT musical aqui na Momento. E aquela pergunta que começou já no início da manhã com o primeiro comunicador do horário: qual é o seu TBT musical favorito de hoje? O que você quer ouvir? Que música você quer recordar? Porque recordar é viver, e você recordar um grande clássico da música que fez sucesso em alguma novela, em alguma época do ano, fez parte da sua vida. Isso é bom, e recordar é viver, e a gente mata a saudade de algumas músicas toda quinta-feira com o nosso Toca Tudo Especial TBT. Mas hoje é quinta-feira e temos o quê? Dinheiro. Dinheirinho no bolso? Na conta? 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Vem ser feliz curtindo a Momento e ouvindo o Cris.

toca tudo, começando hoje com essa sonzeira do Skank. Vou deixar o Cris, não quer isso, Cris? Tocando essas nacionais aí, pois bem, hoje é quinta-feira, pode, né? Vamos sair um pouquinho daquele sertanejo, daquela bandinha do gaúcho hoje, pelo menos nessa primeira sequência, uma música um pouco diferenciada, que eu sei que você gosta também, afinal nós temos os ouvintes mais ecléticos do Brasil, musicalmente falando, e o Skank lançou essa música no ano de 2003, fez parte do sexto álbum do estúdio do grupo, intitulado aí Cosmotron, e se tornou um dos maiores sucessos da carreira da banda Skank. Aí o pessoal já tá pedindo aqui Jota Quest, Zé Ramalho e essas outras melodias. vamos tocando o barcão, nós vamos até as 19 horas juntinhos por aqui, então dá tempo de atender você com muito carinho, com muita alegria. É o gordinho falante, esse mesmo, meu amigo José Engel. Foi almoçar no Sabores, nasceu o José, e foi mesmo. Ele não marcou bobeira, não. Ele veio hoje buscar autorização e foi almoçar nos Sabores da Ana. Parabéns, hein, José? Olha a felicidade da Lade almoçando hoje fora de casa. Um abraço, casal. Deus abençoe vocês. Obrigado pelo carinho. Então, parabenizando a equipe Sabores da Ana pela delícia do almoço servido hoje. Então, o José ganhou os dois almoços ontem no sorteio aqui da Momento FM. 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Olha só, já tô recebendo aqui foto de um picolé na geladeira de quem? Nome na participação. Tá? Nome na participação. Alô, Juliana Binotto Vieira, ótima tarde pra você. Já veio mais picolé na geladeira de quem? É. Ah, não sei, deixa eu ver uma bolinha de cristal aqui. Ô, produção, traz minha bolinha aqui de cristal. Vamos ver se tá boa. Deixa eu ver aqui se eu consigo adivinhar o nome. Não consegui. Vai ter que escrever. Escreve o nome completo na participação que eu ligo pra você. Ô, locutor, tá bem engraçadinho, né? Bora ser feliz, meu povo. Bora sacudir a poeira. Fé no pai que o inimigo cai. 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

0: Lira demais, hein? Revelação é o nome da banda. Tá escrito o nome da música. Manda essa tristeza embora. 2009, essa música foi gravada, lançada pelo grupo Revelação. Fez parte do álbum Vivo no Morro. 2009, compositores, o Xande Pilares, Gilson Bernini e também o Carlinhos Madureira. Manda essa tristeza embora. Deixa eu mandar um abraço com carinho, galera do comércio, trabalhando ao som da 97.9. Você, meu amigo, no interior da cidade. Você em toda a região oeste de Santa Catarina, Paraná, Rio Grande do Sul. Coladinho ouvindo o nosso Toca Tudo 97 especial. Quinta-feira, dia de TBT. Será que chove? Será que chove? Agora 4h18, com a gente a força por aqui até as 5 da tarde do Rei, preço baixo, mercado Bugança. 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
0: Como está sendo aí sua tarde de quinta-feira? Espero que bem, hein? Espero que bem. Eu tô sempre muito bem, estar na sua companhia é bom demais, mas não tem coisa melhor. Chegar aqui das 4h07 e ser recebido pelos melhores ouvintes, participando, interagindo e concorrendo a prêmios, enchendo aqui minha caixa de mensagens do WhatsApp. É, não deixa pra última hora se cadastrar não, pra você concorrer ao Pix de R$200 presente da Maçoca. Eu vou sortear mais um ouvinte hoje. Vou dar mais um presente aí. Vou dar mais um presente se vocês colocarem agora aqui tudo verdinho no meu WhatsApp. Só manda um joinha. Você quer ganhar um presente exclusivo? Não vou contar o que é. Surpresa. É surpresa. Um abraço do Gordinho Falante. Caco de prêmio, né? Ô Paulo Sérgio de Bom Jesus, como é que tá as coisas, meu querido? Tá chovendo aí já ou não? Um abraço, povão de Bom Jesus, Abelardo, São Domingos, Campoeri, Galvão, Jupiá, e aí nós vai cruzando fronteira. Um abraço pra todos vocês. Quem mais? A Silvana Faustino também participando, já mandou uma foto pra mim aqui. Ela está com a geladeira cheinha de picolés da Maçoca. Já tá participando do sorteio, hein, Silvana? Quem mais? A Mariluce Daris também já mandou foto pra mim aqui, já tá com o picolé na geladeira também. Rosilei Raimondi, ótima tarde, batendo o cartãozinho junto comigo, né, Rosilei? Que dia bom hoje pra tomar uma T-doce, comer uma pipoca e ficar em casa, né, Rosileira? Mas no nosso caso não dá, né? Temos boletim pra pagar, temos que trabalhar. O Gelson Schmitz. Buena, meu querido, como é que tamo? Ah, ontem fiquei sabendo aí, Gelson Schmitz, o pessoal tava se estrovando aí, querendo Vale Motel ontem à noite aí, no programa do John Twiller. Mas queria um Vale Motel de todo jeito, ó. Mas não era o Vale Motel, mas era a garrafa de vinho, né? É, um abraço pra equipe lá do Kiss Motel, nossos parceiros da noite aqui no Toca Tudo. Um alôzinho pra Iris Ferreira, ela apareceu. Como é que tá, Iris Ferreira? Um abraço pra você, ela quer ouvir o Raul Seixas. Tente outra vez. Vamos procurar esse clássico aí. Varela tá ligadinho também, aquele abraço, tá pedindo um sucesso do Pérola Negra. Eu vou atender quem é agora. Ah, a Fábio pediu o Rick Renner, já tá aqui, ó. Ela é demais. Toca Tudo, participa você também, 991237132, no carro, no trabalho, em casa, no sítio, no caminhão. Só dá um momento, a Rádio do Povão.

0: ouvinte pede, a momento toca Pérola Negra, amor da gente. No vocal ele, essa voz inconfundível, né? Do André Bairro.
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0: Momento agora, 25 minutos, faltando para as 17 horas, Eres Ferreira. E pera aí que eu vou pro intervalo, já eu volto trazendo o som que você pediu do Raul Seixas, tá?
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3: Chapecó inaugurou neste sábado o terceiro sistema antigranizo instalado no município. O equipamento, avaliado em 972 mil, fica no distrito de Marechal Borman e integra a ampliação de uma tecnologia adotada pela prefeitura para reduzir os danos provocados pela queda de granizo em áreas urbanas e rurais. O equipamento é um dos dois novos sistemas que chegaram ao município, vindos da Espanha. A outra unidade foi instalada no bairro EFAP. Os dois equipamentos foram colocados em operação no fim de junho, ampliando a área protegida pelo sistema de granizo municipal. Com informações para a programação, repórter Jocely Luiz.
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0: 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Varelinha, paguei o som que você pediu aí, né? Era aquela ali do Pérola Negra? Mas então tá louco, teu parceiro? Fala, Piazinho do Bugança.
1: Fala, Cris Júnior, grande Cris, como é que tá, meu nobre amigo Cris Júnior?
0: Especial
1: do
0: primeiro.
1: É o Maia do Bugansão.
0: Estamos
1: aí ligados daquele jeitão, né, irmão?
0: Sempre.
1: Toca aí um Zezé Luciano, cara coroa, pode ser? Tamo aí, daquele jeitão, bom trabalho, é nóis.
0: Valeu, valeu, Maia, grande abraço pra você, toda a equipe aí do Mercado Bugança. Juliana Binotto Vieira, Cris Júnior chega em casa. Chega em casa às 5h40, pode me ligar que eu vou atender. Pessoal, já tá por aqui afoitos, né? Até porque hoje nós teremos o sorteio de um Pix de R$200, é o presente da Maçoca. Eu vou ligar pra alguém às 6h30 da tarde, é às 6h30, não é antes, não é depois. 6h30 da tarde, o seu telefone pode tocar e você vai conversar ao vivo com o gordinho falante aqui. Só não pode se assustar, tá? Eu já vou avisando. Não, a hora que você abrir o telefone, abre meio de longe, assim. Se você abrir a ligação muito, a imagem da ligação muito perto, pode ser que você corra um risco de tomar um susto, tá? Menos também, né, Grigio? Menos, Grigio. Ezequiel Pomper, Maio Bruneto. Um abraço pro amigo. Alô, Vera Lúcia de Marco. Eu quero um áudio seu, Vera Lúcia de Marco. Eu gosto quando você me manda um áudio. Manda um áudio pra mim, tá? Quem mais? Jânia, tudo bem? Ótima tarde, Jânia, pra você e pra toda a família. Felipe Ramos já está lá com picolé na geladeira também.
8: Boa tarde, Cris, tudo certo? Felipe Ramos do bairro São Pedro. Me coloca aí no sorteio da Maçoca aí, melhor sorveteria da cidade. Um grande abraço.
0: Isso aí, queridão. Inclusive, o pessoal tá me perguntando se a Maçoca está aberta. Sim, a Maçoca está de portas abertas. Você pode chegar lá, tá bom? Você pode comprar um produto de qualquer valor. 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Pra mim saber que você tá com o produto aí. 991237132. E você vai ter a chance, por que não, de colocar duzentão na conta hoje.
9: Fala, Cris Júnior. Boa tarde, tudo bem? Manda um alô aí pra galera da JF Pneus Centro Automotivo. Estamos aqui na audiência da Momento FM.
0: Bem que faz, meu amigo Fábio. Grande abraço pra você, pra equipe aí da JF Pneus. Tente outra vez. Não deu certo ontem? Hoje ainda não? Continua tentando. Uma hora, ó, dá certo.

0: Que barbaridade. Essa aqui até quem não sabe cantar, solta a voz junto. É uma pegada de music, né? Pegada de music. Fechou mais uma sequência do Toca Tudo. Abraço pra equipe lá na Mecânica Pesada, Três Irmãos, a Mecânica do Marcão. E também a Daia tá por lá, Flávia, Maria, a equipe da Três Irmãos Mecânica Pesada. Um grande abraço aí, tá bom, Daia? Tô devendo o chimarrão, né, da semana passada, não consegui, meu Deus do céu. Ultimamente tô mais enrolado que cadarço de criança, rapaz. No pé de criança, gente do céu. Ai, ai. Ó, vou dar um jeito, dar uma passada por aí, dar um jeito. Não, fugindo eu tô só dos cobradores. Só dos cobradores tô fugindo. Um abraço aí pra essa equipe incrível, maravilhosa. Vou tocar aquela do Mirosmar, a mais famosa do Mirosmar. Fez sucesso lá em 1989 essa música e voltou com tudo. E tá sendo uma das músicas mais pedidas e tocadas em todas as rádios do Brasil, na voz dessa figura icônica, Zezé Di Camargo. Vou tocar no próximo bloco aí.
1: Boa tarde, Cris. Toca uma aí pra nós aqui do quiosque, tio Angelim, que também escuta o teu programa. Pode ser uma de raça negra, tá? Uma da tua escolha aí.
0: É, raça negra!
1: E agradeço por atendida, Analice Moreira de São Romeiro.
0: Deixa pra mim. Aham, já tô. Já pensei em uma bem boa do raça negra aqui. Fala aí, Gilson!
2: Fala, Cris Júnior, boa tarde, tudo bem? 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
4: Boa tarde, Cris Júnior. Certo?
0: Oi.
4: Aqui é o Jefferson aqui do Bairro Taca.
0: Fala, Jeff.
4: Coloca no sorteio aí, ó. Da maçoca, que hoje não leva esses 200 pila pra casa. E, se for possível aí, toca a música do Cor de Caramelo. Beleza? Obrigado por atendido aí, Cris. Um abraço.
0: Cor de Caramelo na nossa quinta-feira TBT. Vou tocar com a banda Millennium Companhia Show. Essa música é do meu tempo, que eu ia nos bailão apanhar e volta. Na época nós apanhávamos nos bailão isso aí.
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0: Agora 6 minutos faltando para as 5 da tarde.
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0: Câmbio, câmbio, câmbio. Câmbio, Matheus, câmbio, Thiago. Ah, galerinha na escuta. Quem que tá aí? Quem que tá aí na audiência junto com o Cris Júnior? Quem? Cadê minha turminha? Cadê minha tropinha de todas as tardes? Os ouvintes mais lindos desse sul do mundo. É uns bonitinhos, outros, mas é a vida, né, verdade? Uns mais rechonchudinhos, igual o Cris Júnior, outros mais magrinhos, uns mais narigudinhos, outros menos narigudinhos. Todos lindezas do meu coração, todos. É, Diegão, um abraço aí, Matheus, valeu. Quem mais tá comigo e curtindo lá na... Ah, galera da FG Salvado, sempre participando, pedindo Tudo Bagunçado com a banda Navisson. Um abraço aí pra Juliana, um abraço pra Luana, Fernanda e o Wagner, a equipe mais do que top, FG Salvado. Tamo junto, vou tocar essa aí, Tudo Bagunçado. Prefiro Tudo Bagunçado. Essa é do bailão, tá? A galera que é bandinha, Cris Júnior. E ao momento toca, né, Zanella? Zanella tá lá em Jardim, tá pedindo Céu e Cantos. Sigo te amando. Quem mais pedindo o PF do bailão? A Lidiane Segueto. Posso escolher uma do PF do bailão aqui, ô Lidiane? Então deixa pra mim. Se a resposta for sim, deixa pra mim. Se a resposta for não, deixa que eu escolho também. Alô?
13: Boa tarde, seu Cris Júnior. Aqui é o Leandro Narciso Fernandes. Estamos trabalhando aqui no 12, escutando o momento e agora
0: bem,
13: com você.
0: Que paz.
13: Agora é contigo o negócio aí.
0: Agora a loucurada tá feita.
13: Me coloca, né, no sorteio aí da maçoca aí, vai que ganha, né? Devo ter alguma coisa lá na geladeira lá que foi comprado aí, eu acho. Viu, potência? Então a música aí pra nós curtir. Uma boa aí de Jean Giovanni, uma boa. Tua escolha aí. Valeu, obrigado por atendido.
0: Ô, meu amigo Leandro Fernandes, me diga uma coisa, Jean Giovanni tem música ruim? Rapaz, Jean Giovanni tem só musicão. Alô?
14: Fala, Cris. Boa tarde.
0: Tarde.
14: Aqui é o Márcio Corrêa da Silva.
0: Fala, Márcio.
14: Do Para Indígena Iguaçu. Me coloca no sorteio aí, homem velho. E vê se toca aí a morena do carro vermelho.
0: De novo, Mar, de novo.
14: Beleza?
0: Não.
14: Tamo aqui rachando uma lenha e tomando uma de alambique.
0: Mas ah, bicho, beleza?
14: Um abraço pra você aí, gordinho.
0: Ô, Márcio Corrêa, eu não sou muito fã mais de cortar lenha, né? Mas eu acho que bebendo umas cachaças, eu me atrevo a cortar lenha de novo. Escutando os exércitos. Mas, homem do céu, não tem lenha na frente que não pare. Crente, Osmar, faça um limpa no terreno cortando lenha. Bebendo uma cachaça e ouvindo o Birosmar.

0: Falem o que quiser do homem. Eu já falei, vou repetir aqui, né? Tem que respeitar a história desse camarada aqui. Mirosmar. Inclusive, Zezé de Camargo, ele vai gravar um DVD agora aqui nos próximos meses, né? Foi preciso apenas uma hora e meia de pré-venda dos ingressos, né? Para Zezé de Camargo esgotarem os ingressos para o DVD. Canta Mirosmar é o nome do projeto, que acontece no dia 10 de outubro no Vibra São Paulo. É, vem aí novidades, novas músicas, algumas regravações lá da época de Zezé e Luciano. Mirosmar, que não parou, né? Não parou, continuou, tá aí, e segundo ele, até que tem um pouquinho de voz, ele vai continuar cantando. Então, pessoal, as más línguas, né? Os invejosos de plantão, que tem bastante por aí, inclusive, é, o rapazinho falou e vai cumprir realmente enquanto ele tiver um pouquinho de voz ainda, ele solta a voz. E depois, hoje, tem muitas tecnologias que favorecem o artista, né? Então, que ele continue encantando com essas músicas clássicas, com esse sertanejo diferenciado e um sertanejo tradicional que é o som do Zezé Luciano.
1: A gente está sozinho.
0: Escute, escute, escute.
1: Coração tá cansado. Aô, meu amigo Cris Júnior.
0: Aô, meu amigo Charlie.
1: Voltou o Mirosmar para falar com a gente antes do nego velho pedir, né?
0: Ah, você viu? O ouvinte pede.
1: Boa tarde, boa tarde, boa tarde, gordinho falante.
0: Boa tarde.
1: Obrigado pela visita hoje aí, chuchuzinho.
0: Tamo junto.
1: Tava cheiroso, hein?
0: Sempre, né? Sempre.
1: Podia mandar um abraço aí pra nada americana em Caltestile. Tamo aí, piazão. Tamo manda aquele mato e verde, velho topetudo aí. Já que tu tocou o Mirosmar, depois você manda aquela do Bruno Marrone agora. Aquela música também mata pau, né, piá? Véspera de sexta-feira.
0: Deus que defenda.
1: O nego velho tá aí sentado agora, porque tá tocando o hino nacional aí, né, piá?
0: Tocou o Zezé.
1: Manda aquele abraço pra nós aí, pra todos os ouvintes da Rádio Momento. E aquele abraço pra todos os clientes da Mecânica Textile e pra equipe da Rádio Momento aí. Valeu, meu amigo. Bora pra cima. Tchau, obrigado.
0: Valeu, amigo Charles, um grande abraço pra você, tudo de bom, obrigado pela companhia sempre, né? E todas as tardes ele vem aqui gravando um áudio, mandando pra mim. Ô, Crejão, mas todo dia esses ouvintes mandam áudio e participam todo dia, se eu estiver aqui de manhã, de tarde ou à noite, a minha galerinha vem todo dia, me dá boa tarde, me dá bom dia, me dá boa noite, estão sempre comigo aqui, não é ouvinte passeador de rádio em rádio, não, aqui é ouvinte fiel, o locutor entrou no ar, ele já manda, ele já participa, até porque a gente dá essa total liberdade para o ouvinte participar, interagir, e esse bate-papo gostoso, essa é a magia do rádio, meus amigos, essa é a magia do rádio, a música você pode ouvir em qualquer outra plataforma, né? Hoje a gente tem aí YouTube, Deezer, Spotify, mas a magia do rádio é isso, ouvinte se ouvindo, participando, mandando áudio, mandando mensagem, o gordinho falante aqui, mais louco que o Batman, né? Isso aí é o nosso programa Toca Tudo.
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0: E aí, chega o Peter, mais louco que o Crijuna. Ô, Peter Scheuer, como é que tá esse tempo aí, homem do céu? Rapaz, tá querendo dar um susto na gente aí? Nos atualize, por gentileza, Peter Scheuer, que a atenção e apreensão de muitos ouvintes está grande. Todo mundo de olho no céu, chove, não chove. Conta pra gente aí, Peter Scheuer.
4: A baixa pressão ainda segue influenciando a sequência dessa sexta e sábado, portanto, a temperatura ela segue em elevação em ambos os dias, porque o sol consegue aparecer por bons períodos, mas pancadas de chuvas com trovoadas não podem ser descartadas, inclusive a formação de alguns temporais, mas não ruim o tempo todo, tem bons momentos de tempo seco. Durante o domingo, segunda, terça, quarta, são dias bem aproveitáveis com presença de sol e calor. A temperatura ela se mantém alta, acima dos 30 graus, bem alta para os padrões aí para a época do ano, o que segue mais, digamos que, favorável para o campo, para quem vai plantar, semear, colher, pulverizar. Peter Scheuer, meteorologista com a previsão do tempo.
0: Muito bem, Peter Scheuer, aquele abraço, obrigado pelas informações. 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

0: é realmente a nossa acústica aqui do estúdio, que a gente está aí com algumas, alguns procedimentos, né, que nós vamos contar pra vocês daqui uns dias. Aham, umas reformas, coisa e tal e coisa, né? Mas fica aí na expectativa que você vai ser o primeiro a saber de tudo que a gente tá aprontando. Aprontando coisa boa. Porque tem gente que apronta coisa ruim e tem gente que apronta coisa boa. Nós estamos aprontando coisa boa. Alô?
1: Opa, boa tarde, Cris. Tudo certo? Estamos na escuta da rádio aí, aqui em Abelardo. Passo das Antas aí, né? Fazendo bom sucesso. Tomando um chima aí, olhando o tempo. E escutando a rádio aí. Roda um modão pra nós, hein?
0: Ô, Rafael, grande abraço, queridão, pra você, a galera aí de Abelardo Luz, a galera de Bom Jesus também, meus queridos ouvintes em Varjão, Chalantina, Concórdia, Seara, meu Deus, se eu ficar falando nome de cidades aqui onde a gente tem ouvintes conectados junto com o momento, eu fico o programa inteiro mandando abraço para os mais variados municípios e regiões do nosso estado coladinho ouvindo. O Serginho tá lá no Minas Gerais ouvindo o Cris Júnior, vai vendo, hein? É, o Paulista tá lá em São Paulo também, né, Paulista? Tá trabalhando lá. Diz ele, Cris Júnior, sai de Xanxerê, mas ao momento não sai de mim, não, Cris Júnior. Não larga o momentona. Tá lá em São Paulo trabalhando. Abraço pra galera na construção civil. Me mandou uma foto aqui que me deu medo. Só de ver a altura que o homem tá pendurado lá. Tá pintando um prédio lá, um qualquer coisa, né, ô Paulista? Um abraço, meu amigo. Obrigado. Obrigado pelas palavras e pelo carinho. Que bom saber que o amigo é fã do meu trabalho. Sou fã seu também, tá bom? Aquele abraço. Alô.
2: Boa tarde, Cris Júnior. Ademir Martins, do bairro Vila União. Gostaria de participar do sorteio aí do duzentão aí da melhor sorveteria de Xanxerê e da Maçoca.
0: É isso. Lembrando que para participar do sorteio dos duzentão, tem que me mandar uma foto do produto da Maçoca na sua geladeira ou no seu freezer. Tá? E me falar que você tá esperando minha ligação. Aí eu coloco você no sorteio. Se você for contemplado, às 6:30 da tarde eu vou te ligar.

0: Banda Milênio Companhia Show. Eu tava falando que essa aqui do tempo que a gente apanhava nos bailão, mas quem apanhava, na verdade, era o nosso ex-colega aqui, né? Abraço, meu amigo Charles. Tá ouvindo o Crijano lá em Quilombo. Satisfação, né, amigão? Você sabe, você sabe. Parceria, meu querido. Charles, esse apanhou nos bailão. Meu Deus do céu. Aquela época, antigamente, não tinha tanto segurança, né? Hoje em dia, se tu se bobear no bailão, você apanha do segurança e vai. Vai todo mundo pra fora. Vai todo mundo pra fora do bailão. Pensa no fervo que dá, né? O cara provoca, provoca dentro do bailão. Aí o segurança pega os dois e larga os dois pra fora do bailão. Aí é perna que te quero, né? 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
0: 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Abençoado finalzinho de tarde. Neblina, hein? Neblina na capital do milho. 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Se cuidar, você que tá na estrada, você que vai pegar o trânsito daqui a pouco, redobrar atenção. Liga os farol, liga os. Isso, ligou o farol, bonito. Só fica passando na frente da rua, na estrada, aqui na frente da rádio. É, liga os farol, coloca o cinto de segurança. Você sabe, aonde você for, ao momento vai com você em total segurança. Assim espero, hein? Não vai correr muito, senão eu não vou de carona contigo também. Um abraço, Tiagão. Isso, buzina pra nós que eu gosto. Mandar um abraço pro Tiagão e pra Silvana. Hoje fui levar umas carças lá pra Silvana fazer a barra pra mim. Diz ela que ele junta e a bermuda. Vamos fazer também? Claro, aproveita as. Aproveita as sobras das pernas da calça aí, já faz uma bermuda, né, Silvana? Abraço pessoal da oficina no Ponto Ateliê, um abraço meu amigo Thiago e toda a equipe da Ponto Prime Estética Automotiva. Brasil! Anália Baldiceira, que desaforo você fazer isso com o gordinho aqui. Anália Baldiceira me mandou uma baciada de pão de queijo. Não aqui na rádio, ela me mandou a foto, né, Anália?
3: Boa tarde, Cris, sou Anália Baldiceira, quero participar do sorteio, Cris.
0: Tá bom, beleza. Tá participando já, Anália Baldiceira. Já comeram tudo esses pão de queijo, né? Não, tem uns 7, 8 pão de queijo lá e uma mortadela daquelas de quilo em cima da mesa. Ai, de bom. Ai, Deus, padre. O Leandro Lopes já mandou a foto pra mim aqui. Está com a geladeira cheia de picolés da Maçoca por lá também, esperando minha ligação. Silvia de Bom Jesus. Silvia, tem produtos da Maçoca aí na tua geladeira? Tem? Me manda a foto que eu já cadastro você aqui pra concorrer ao Pix de R$200 daqui a pouquinho. O Josué de Souza também já tá concorrendo aos prêmios. E lembrando que além do Pix de R$200, eu vou sortear mais um prêmio surpresa pra quem participar comigo aqui. Lidiane Segueto também já tá na audiência 97.9. Eu tô devendo PF no bailão pra ela. A Maria Inês Dalbel também tá pedindo PF no bailão. Toca a Lana Tavares, Cris Júnior. Meu amigo Pagé. Azar, Pagé, velho. Como é que tá, meu irmão? Valeu, valeu. Tá bom, vou tocar sim. A Lana Tavares daqui a pouquinho na sequência pro amigo curtir.
4: Oi, Cris Júnior, aqui é Iaraí Bordim, falando do bairro Veneza. Tô participando aí do sorteio da Maçoca. Já mandei uma fotinho do meu picolé de cupuaçu, né? E tenho de cupuaçu em casa, tô aqui na minha mãe, tenho de milho aqui na geladeira dela, no freezer. Em casa ligada a momento, aqui ligada a momento, no carro ligada a momento.
0: Aí é bonito.
4: É de manhã, amanhã, porque em casa, no meu quarto, eu tenho um radinho, que meu marido dá risada, que eu fico com a rádio do que com ele, porque meu radinho não sai de perto de mim, não.
0: Que legal.
4: Ligada a momento, dia e noite. É top programação de vocês.
0: Valeu, Iraí Bordin. Ganhei meu dia hoje, ganhei minha tarde, ganhei meu mês com esse áudio, né? O momento é ver uma espalhada pela casa toda em vários rádios, em 97.9. Alô, meu querido amigo Cid. Alô, equipe do Máximo Express. Aquele abraço pra vocês aí. Boas vendas, bons negócios. Amanhã o Cid tá aqui comigo, né, Cid?

0: Navisson. Rapaz, essa é uma das músicas minhas favoritas aí do Navisson. Na época ainda da Renata Paza, né? Do outro rapazinho lá, esqueci o nome dele agora, que tá, agora ele tá no Ricardinho e a Renata Paza nessa moda. O Ricardinho que agora tá de vocalista também no Passarela, junto com o Luciano Barbosa. E a Renata Paz que tá na banda Ébanos. 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Tudo bagunçado. Essa foi lá pra equipe da FG Salvados, né? Deixa eu mandar um abraço pro meu querido amigo Wagner. Eu quero agradecer. O Wagner me deu um relógio de presente. Gente do céu, coisa linda. Pensa num relógio espetacular. Sabe aquele relógio de rico? Ganhei um relógio desse. Não, eu sou agraciado por ter os melhores ouvintes, os melhores parceiros e patrocinadores. Ganhei um relógio, nome lá. Qual é o mais chique do mundo? Podre de chique, né, Wagner? Um abraço pro amigo, Deus abençoe, te dê em dobro, tá, Wagner? Ah, eu passo amanhã eu passo aí buscar o meu relógio. Vou me gavar nas redes sociais com o meu relógio novo, vou me gavar. Como é que não? 5h37, Jocely Luiz pedindo passagem, trazendo a informação da hora.
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2: O Senado aprovou por 61-2 o projeto que reduz tributos federais sobre diesel, biodiesel, gasolina, etanol e querosene de aviação. O texto que já havia passado pela Câmara dos Deputados agora segue para a sanção presidencial. A medida foi apresentada como uma forma de amenizar os efeitos de alta dos combustíveis provocada pela guerra entre Estados Unidos e Irã e pelas oscilações do preço do petróleo. O projeto também prevê benefícios para produtores de etanol, fertilizantes e outros setores. Entre as medidas, está uma subvenção de 1,2 bilhão para produtores de etanol hidratado e a possibilidade de compensação de até 750 milhões em débitos tributários. O texto ainda autoriza até 5 bilhões em créditos fiscais para a cadeia de fertilizantes entre 2027 e 2031. Com informações para a programação, o repórter Jocely Luiz.
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3: Meu amigo Sica, é por aí o brinco, hein, Sica? É, desse jeito, né? Relógio Wagner me deu, o Charles que vai me dar uma corrente de prata, de ouro lá, sei o que é lá, é. Pronto, aí eu vou ter que contratar o Sica agora pra segurança particular, né, Sica? Ah, senão tá louco, né? Então, abraço, Sica, tudo de bom pra você e pra família, hein, meu amigo? Quem mais? A Vanusa Oliveira e Medianeira no Paranazão, sintonizado com a Rádio do Povão. Abraço, Vanusa. Valeu, valeu, valeu. A Valdéria Girardi tá no Veneza, se ligando e ouvindo o momento. Tem mais alguém tomando chimarrãozinho? Tem? Cadê? Cadê a foto da cuia aí? Azama TV, topê tudo. Meu amigo Juarez, um abraço pra você também, meu querido. Tamo junto. Obrigado, obrigadão. É isso aí, né? Rádio é vida. Rádio é essa conexão que a gente tem em todos os programas. Todos os programas. É o que eu falo sempre, às vezes, pra galera aí. Já pensou todo mundo ser igual? Cada locutor, todo mundo igual. Mesma coisa, mesma coisa, mesma coisa. Não, tem aquele que é mais tranquilinho, né? Tem aquele que é mais agitadinho. E vai se conectando com você da melhor maneira possível. Mas todos com o único objetivo: levar alegria, música boa até a sua casa, até o seu carro, aonde você estiver. Essa é a magia do rádio. Né, Maurício? Fala comigo, Maurício.
4: Boa tarde, Gordinho Falante. Boa tarde. Aqui é os Piada Mecânica 3, irmão. Ah. Eu queria pedir a música do Teodoro, seu pai. Hein?
3: Qual é? Qual é?
4: Aqui pra elas.
3: Aqui pra
4: elas. Oferecer pro nosso patrão, eu, o Marcão.
3: Aqui pra ele, aqui pra ele, aqui pra ele. Ó, que amanhã é sexta-feira, Maurício, tem que pegar o vale, amém? Tem que adular o chefe até na sexta-feira, 5 da tarde. Pegou o vale, Piazão, desliga até o telefone aí, pô. É. Né, Maurício? Mais ou menos aí. Adula o chefe até na sexta-feira, 5 da tarde. E depois pega o vale e tchau, obrigado, chefe. Segunda-feira nós volta a conversar. Mais ou menos assim.
5: Aí, Cris. É o Edson da Femi. Como é que está?
3: Eu tô bom,
5: manda um alô aí. Cheguei agora do serviço. Falei, meu Deus, que canseira.
3: Mas...
5: no 12 hoje trabalhar, meu.
3: Trabalhou bastante hoje?
5: Manda um alô aí, Reneira aí. Manda um alô pro meu amigo Eve. Chegou agora, estamos tomando um chimarrão.
3: Bom, isso é bom demais.
5: Cadê aí, Cris?
3: Tá meio gripado,
5: pelo jeito. Um alô pro Celso lá da Tiro Alto. Valeu, Cris.
3: Valeu, Edson. Se cuida, rapaz, essa gripe aí, amém. Esse tempo, né? Tomar um xaropinho pra essa tosse, Edson. Será que não é muito cigarro, será, Edson? Tá fumando demais, será?

0: Rogério e Giovanni, pra você que pediu, curtiu e ouviu aqui em 97.9. Toca tudo. A Crijuna não tocou minha musiquinha ainda. Calma o coração aí, bebê. Vamos juntos até as 19 horas. Então dá tempo, tô devendo. Raça Negra, vou tocar. Teodoro Sampaio, Tradição. Paulinho, PF no Bailão, já tá aqui pronta pra tocar daqui a pouco também. Alana Tavares e muito mais. De boa? Na Lagoa? Quase? Quase na hora de tchau, obrigado e até amanhã. Pois bem, baixou a neblina aí na capital do Miro, né? Você que está transitando pelas ruas da nossa cidade ou pelas BRs da nossa região, redobra a atenção e vai com Deus. Vai com Deus, proteção divina aí no trecho, vai comigo que eu vou contigo, mas vai devagar porque senão eu sarto fora. 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
0: E daqui a pouquinho, Pix de R$200 cantando aí na sua conta, hein? Pode ser você o contemplado de hoje, parceria Momento e Maçoca. 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E daqui a pouquinho eu posso ligar pra você. E a chamada de vídeo, hein? Então, passa um perfume aqui. Eu vou passar um perfume aqui também, pra nós conversar aí por vídeo daqui a pouco, tá? É. Bom, hoje tem jogo também, hoje tem jogo. Quem joga hoje aqui? Ah, hoje tem Libertadores, hoje tem Corinthians na Libertadores contra o Rosário Central às 21h30 o jogo. 19h tem Mirassol e LDU, jogaço, hein? Jogaço. Tem Sul-Americana hoje também, 19h o Santos enfrenta o Macará. Às 19h tem Vasco e Olímpia. E 21h30 hoje tem o Botafogo pela Sul-Americana enfrentando aí o Cienciano. Jogaço pra você acompanhar na telinha e ouvir os placares, os lances e, claro, o principal de tudo, os resultados aqui em 97.9, a rádio que tem a sua cara, né? A rádio tem a sua cara. Alô?
7: Boa tarde, meu amigo
0: Cris. Boa tarde, aqui bicho.
7: Hoje aqui é o Pinheiro.
0: Como é que tá?
7: Estamos na escuta aí da Momento. Bem, Momento FM, faz emoção o tempo todo.
0: Isso aí.
7: Me coloca no sorteio aí, meu amigo. Toca uma música do teu gosto pra nós ouvir aí.
0: Deixa pra mim.
7: Valeu, meu amigo. Aquele abraço.
0: Aquele abraço pra você também, Ezequiel Pinheiro. Ezequiel, você já comprou o sorvetinho? Já tá com o produto aí na geladeira? Tem que me mandar a foto.
8: Boa tarde, Cris. Tudo bem? Gostaria de participar do sorteio. Toca, se possível, Cheiro de Culpado. É a Gisele Gonçalves.
0: Bom, também, quem mais? É Stephanie Narciso, tá lá no São Jorge. Caixa de sorvete, picolé, ela tá com o estoque da Maçoca em casa. Será que gosta de um sorvete? Será que gosta de um picolé? Isso aí, Stephanie, boa sorte, hein? Posso te ligar daqui a pouquinho. O Alessandro do Vai de Rota tá aí, conectado e ouvindo o Momento FM, levando o Momento. Onde ele vai, cada corrida que ele faz, o Momento vai junto. É, Alessandro, um abraço, meu amigo, pra você e todos os motoras aí do Vai de Rota. Quem mais me mandou foto já aqui? Quem?
9: Oi, eu quero participar do sorteio. Meu nome é Nayumi.
0: Ô, Nayumi, um beijo do tio Cris pra você também, pra toda a sua família. Tá participando já, tá bom, Nayumi? A Rádio da Família, criança participa, papai e vovô. Tá todo mundo conectado, ligado em 97.9.
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0: Essa foi especial pra Annalise Moreira. Ela pediu essa negra, já emendeu Michel Teló junto. Deus me livre, Deus me livre. Essa música foi gravada em 2012. É, participação aí do Michelzinho Teló. Na época que estava no grupo Tradição ainda. Ana Roberti, tudo bem? Como é que você tá aí, menina? Como é que tá o tempo aí pra esses lados? Aqui tá a lambuzeira só, Ana Roberti. Deus me livre de amar. Mas eu te amo. Em casa, no trabalho, todo mundo tá ligado? Vem aí a oração da Ave Maria. Daqui a pouquinho o sorteio do Pix de R$200 em parceria com a Maçoca. Fica aí.
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2: Somos uma igreja viva do Senhor, comunidades vocacionais onde a vocação nasce, cresce e se fortalece para no mundo irradiar a vida nova do Reino de Deus. Em nome do Pai, e do Filho e do Espírito Santo. Amém. Olá, meu irmão, minha irmã, queremos continuar nossa prece por todos que assumem o chamado ao matrimônio. Sejam nossos lares sempre fecundos, berço de todas as vocações. Confiantes, rezemos. Jesus, tu me destes o dom precioso da vida e conheces a fundo o meu coração. Dá-me a graça de escutar tua voz, para que eu seja capaz de sonhar e me entregar, com generosidade e vigor, a serviço do reino em tua igreja e no mundo. Maria, Mãe e Mestra, ajuda-me a ouvir teu Filho Jesus e a responder com alegria a minha vocação. Quando a família reza unida, participa da comunidade e incentiva seus membros a escutarem a voz de Deus, ela colabora diretamente com a missão evangelizadora da Igreja. Cada família é chamada a viver sua missão com coragem, alegria e confiança, tornando-se espaço de acolhida, reconciliação, serviço e amor. O amor, que é paciente, é bondoso. Não inveja, não se vangloria, não se orgulha. Nada maltrata, não procura seus interesses, não se ira facilmente, não guarda rancor. A família é a fonte inesgotável de amor, de ternura e desta santidade. E assim, peçamos a graça e intercessão de Maria, que ajude nossas famílias a viver bem a sua vocação. Ave Maria, cheia de graça, o Senhor é convosco. Bendita sois vós entre as mulheres, e bendito é o fruto do vosso ventre, Jesus. Santa Maria, Mãe de Deus, rogai por nós, pecadores, agora e na hora de nossa morte. Amém. Deus, Pai e Mãe de amor e misericórdia, derrama sobre vós a sua bênção. Ele que é Pai e Filho e Espírito Santo. Amém.

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2: 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De Prati, acredita em você, siga em frente, nunca desista dos seus sonhos. Você que tá me ouvindo no carro agora aí, ó, você é mais forte do que imagina e é capaz de chegar muito mais longe do que você almeja. Que hoje você encontra aí motivos para sorrir e forças para continuar. Não importa a velocidade, o importante é não parar de caminhar. É? Tá no seu carrão, tá indo pra casa agora? Bom descanso, lindão. Bom descanso, lindona. Chega em casa, dá um abraço nas pessoas que são importantes pra você. Por mais cansado que você esteja, dedique um minuto do seu tempo, dedique atenção às pessoas que são importantes. A vida passa tão depressa e às vezes nessa correria da vida a gente acaba deixando muitas coisas para trás, né? E dar importância e dar valor às pessoas que realmente importam. Às vezes isso é uma das coisas que a gente acaba deixando a desejar, deixando de lado pela correria do dia a dia, né? Parar jamais, desistir então? E se depender de mim, um sorrisão desse rosto aí, eu quero ver. Ganhando duzentão hoje no Pix, daqui a pouquinho. Já o teu telefone toca e a sua conta engorda. Duzentão. Tem produto da Maçoca na sua geladeira, no seu freezer? Já se cadastra. Tem um montão de ouvintes que já mandaram aqui. Infelizmente, não vai dar tempo de atender a todos, né? Mas, na medida do possível, eu vou atendendo a sua participação. E às 18h30 eu vou fazer o sorteio e vou ligar para um ouvinte, cliente da Maçoca e ouvinte da Momento.
5: Boa tarde, Crijuna. Valdivino da Silva. Coloca nós no sorteio dos prêmios aí. Aqui nós ganhamos algum prêmio que o Gordinho Falante sorteia para nós hoje. Começamos com o pé direito. Aí vamos faturar esse prêmio aí. Não comprei o picolé da maçoca, mas vou passar lá comprar, vou ter que mandar a foto para nós concorrer aos duzentão. Estamos precisando desses duzentão aí, não. Do Pix, para fazer um câmbio. Fala uma música aí, Cris, a tua escolha aí pra nós ouvir. Tamo ligado no Momento FM.
2: Valeu, Valdo. Grande abraço pro amigo também. Tudo de bom. Quem mais? Leuri Barbosa.
6: Boa tarde, Cris. Cris, Leuri Barbosa. Cris, tá com uma saudade e um arroz pra nós bem bom aí. Tudo de bom. Boa tarde.
2: Valeu, Leuri Barbosa. Grande abraço aí, o César Sampaio, compadre Salsicha também ouvindo o momento. Leandro Lopes já mandou foto aqui, já tá lá com o picolé na geladeira, uma caixa de sorvete também. Mais um.
7: Boa tarde, Cris Júnior, tudo bem?
2: Tudo ótimo.
7: Aqui é a Flecieli Canani. Quero participar do sorteio do Pix de 200 da Maçoca. Chama aí, Cris Júnior.
2: Gostei! Chama aí, Cris Júnior. Na próxima quinta-feira eu vou colocar esse bordão pra você falar. Cris Júnior, liga pra mim. Mas é isso, piazadinha. Quem fez, quem não fez muita coisa, não vai mais. Bora pra casa, descansar um pouquinho. Ah, tá indo trabalhar, então bom trabalho pra você.

Rapaz, esse é o tal do Mano Lima, aquela tal da Cadela Baia. Que deu uma trabalheira essa Cadela Baia, hein? Ô Paulo Melo, boa noite, como é que tá as coisas por aí, meu querido? Especial de primeira. Abraço para as meninas dos Sabores da Ana, trabalhando também, curtindo ao 97.9, quase na hora do sorteio. Já, já vou te ligar. Posso te ligar? Posso, eu posso, me manda um joinha se eu posso te ligar. Manda ver. Já tá tomando seu chimarrãozinho? Seu café gostoso também? Hoje é quinta-feira, já com um cheirinho de sextou, agora 6:17. 18:17, horário de Brasília. A temperatura, barbaridade, esfriou, tchê. 16 graus agora, 16 graus. Tá chovendo aí? Aqui não, só uma neblina, né? Bastante neblina aí, o pessoal que tá transitando pelas BRs, redobrar atenção, turma, redobrar atenção. 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

0: Já tô organizando aqui tudo pra ligação, hein? Tô devendo o PF no bailão, vou pagar.
1: Estamos resolvidos naquele problema de 20 anos atrás?
2: Não, ainda não.

0: já que hoje é quinta-feira, dia de TBT musical, bora recordar Banda Atlas, Esse Amor. Deixa mais uma sequência, vem aí as oportunidades de empregos e já já a ligação. Ligação premiada. 18:26.
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2: Emoção, tempo todo, 18 horas 29 minutos. Já vou ligar pra ti, hein? Já vou te ligar, atende aí.

0: Atenção, atende o telefone, tá chamando, atende, atende, atende a ligação que você, se atender, vai faturar um Pix de R$200. Atende, atende aí, amor, me lembrei da música lá do André Reda agora, né? Atendeu! Quem que tá falando aí?
1: Tudo bem?
0: Boa noite!
1: Boa noite!
0: Quem tá falando?
1: Alcir Gonçalves de Paula.
0: Alcir Gonçalves de Paula, tudo bem, Alcir?
1: Alceu.
0: Alceu, eu tô meio surdo, aí é normal, dá um desconto que eu tô meio surdo, tá? Já tô numa idade aí que tá meio avançada, meu amigo, e aí, como é que você tá, queridão? Bom?
1: Tô bem, tranquilo, sou o marido da Sheila.
0: Você é o marido da Sheila e quem se cadastrou foi quem aí, que mandou o áudio pra mim?
1: Foi ela que se cadastrou.
0: Que bacana, o Alceu. E a pergunta é aquela, quero saber, sem enrolação, onde é que tá o produto da maçoca aí? Quero ver, me mostra.
1: Vamos achar a bichinha aqui na geladeira.
0: Cadê? Tem que ter o produto da maçoca, tô torcendo por ti. Se você tiver, você vai ganhar um Pix de R$200. Você é cliente da maçoca, Alceu?
1: Sou.
0: Família toda direto, compra lá?
1: Direto, a filha sempre faz chegar lá.
0: Como é que é o nome da filha?
1: Nayumi.
0: A Nayumi que me mandou o áudio aqui.
1: É, ó. A minha filhota.
0: Quer ver, ó? Tá aqui, ó.
2: Oi, eu quero participar do sorteio. Meu nome é Nayumi.
0: A sortuda foi a Nayumi. Vai ter que dar o duzentão pra ela, o senhor.
1: É, vamos passar pra ela.
0: Então vamos lá, cadê o produto da maçoca aí? Quero ver. Onde tá? Olha só. Picolé da maçoca. Comprou quanto esse picolé aí, o senhor?
1: Oi?
0: Quando que você foi na maçoca comprar esse picolé aí?
1: Foi hoje, a mulher me fez eu passar lá, vai lá pegar os produtos lá para nós concorrermos.
0: Que bacana, Alceu, Nayumi, Sheila, parabéns, vocês foram contemplados então. Vocês vão receber R$200 no Pix. Duzentão, é bom ou não é?
1: É bom, estamos precisando.
0: Tá precisando mesmo, vai fazer o que com o dinheiro, me conta?
1: Vamos quitar uma continha ali que nós temos.
0: Bacana demais, Alceu, parabéns. Então você foi contemplado. O Alceu, tu me autoriza a postar o vídeo na rede social?
1: Sim.
0: Então tá bacana, tá autorizado, obrigado, aquele abraço e bora lá continuar comprando produtos na Maçoca que toda quinta-feira tem esse sorteio aqui, tá bom, queridão?
1: Tá bom, muito obrigado.
0: Valeu, Deus abençoe. Tá aí o Alceu, né? A Sheila, a Nayumi, foram os contemplados de hoje e faturaram, então, R$200 no Pix. Ô, Alceu, manda a chave Pix aí com o Maurício, já tá lá na Maçoca, prontinho pra mandar os duzentão pra tua conta, tá bem? Não ganhou hoje, não fica triste, próxima quinta-feira continua a dinâmica, continua essa brincadeira que tá dando o que falar, tá todo mundo se dando bem, colocando no bolso R$200 na conta, né? Duzentão na conta, presentão da Maçoca Sorveteria, que tá aí atendendo diariamente até às 7h30, dependendo como tá o tempo, né? Nunca deixa de ter o produto da Maçoca na sua geladeira, porque a próxima ligação pode ser pra você.

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0: Os loucos lá da fronteira, tio César Oliveira, Rogério Melo. Deixa eu mandar um abraço com carinho e agradecer aqui o recebido. Galera do restaurante Sabores Dados me mandaram uns bifinhos aqui. Só pro gordinho ficar mais faceiro ainda, né? Um abraço a toda a equipe aí de Sabores da Ana, Paulo, a Ana, a Ruth, toda essa equipe incrível do restaurante Sabores da Ana. Obrigado pelo carinho de sempre. Vou comer um bifinho, já volto, hein? Vou comer um bifinho aqui, já volto aí. 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Agora 19 minutos faltando para as 19 horas. 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
0: Não ganhou o Pix hoje, tá brabo aí, né? Tá braba, não adianta ficar beiçudo e beiçuda. Quinta-feira que vem pode ser a sua chance de ganhar também. Agora 18, faltando para as 19 horas.
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0: Emoção o tempo todo, alegria todo dia. Deixa eu mandar um alôzinho pra Cristiane e pra Alice. 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Um abraço pra vocês todos aí, né? 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Quem mais? Meu querido amigo, o Alceu, Sheila, Nayumi, a família aí que ganhou duzentão, olha na conta de vocês lá que já cantou duzentão na conta, hein? Já cantou duzentão na conta de vocês. Aí o comprovante já, daqui a pouco eu vou editar e vou postar o vídeo lá no Instagram também, pra comprovar a ligação, pra comprovar que existiu o produto na geladeira. E hoje a família do Alceu, da Sheila, a Nayumi se deram bem faturando os duzentão no Pix. Né, Maurício? Agradecendo você, meu amigo Maurício, que inclusive tá na atividade, rapaz, tá na atividade. Daqui uns dias tem novidade da Maçoca pra gente contar pra vocês. O Dia das Crianças esse ano, vocês lembram no passado que a gente fez uma festa linda para o Dia das Crianças? 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Pois bem, meus queridos, se preparem que esse ano vai ser maior ainda. Vai ser maior ainda essa festa em comemoração ao Dia das Crianças lá no mês de outubro, em parceria com a Maçoca. Vai ter um monte de coisa, não posso contar, não posso contar. O fofoqueiro é triste quando pode contar as coisas, né? Fica se segurando, rapaz, fica se segurando. Ah, fica naquela agonia. Ô, Leandro, um abraço pra mim também, tá aí curtindo o momento, valeu. Ô, Sandra, valeu, abraço, tudo de bom. Meu amigo Cid lá no máximo, valeu. 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Café e bolo? Meu Deus do céu, me toca dar uma passada por aí daqui a pouco, então. Ah, quem mais aqui? Galera lá da Vibe do Rango, um abraço pra Elisane, um abraço pro Valmir, um abraço pra equipe aí do Mercadinho Conveniência. Pessoal aqui do ladinho do Hospital Regional São Paulo, tem Mercadinho Conveniência 24 horas, tem também que atende aí durante a noite, madrugada, né? Um abraço pra equipe do Mercadinho. Quem mais? A Eliane, também toda a equipe lá do Em Chamas Restaurante e Hamburgueria, também estão aí curtindo ao momento. 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Eu prometi um prêmio a mais hoje aqui pra galera, além do Pix de R$200, tá? Eu já fiz o sorteio. Quem faturou um milkshake da Maçoca foi o Volmir Biazus. Final telefone 1179. Volmir Biazus passar aqui na rádio, horário comercial, pegar a autorização e buscar um milkshake delicioso, um presente do Cris Júnior pra você aí que participou, tá bom? Belezura? No mais, seus lindos e bonitos, beijo do Cris Júnior, fiquem todos com Deus, aquele abraço. Ia falar agora um beijo do gordo. Beijo do Cris Júnior. Amanhã, se Deus quiser, nesta mesma emissora, às 16h, com mais uma edição do nosso Toca Tudo 97. E eu digo, amanhã chegue cedo, porque amanhã tem kit churrasco do Mercado Bugança, e tu sabe que a audiência já é top quando tem kit churrasco, então a galera quer, a galera vem em peso, e você tem que chegar cedo para pelo menos eu poder mandar um alô e um abraço pra ti. Beijo, ótima noite, fiquem com Deus. Tchau!

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3: Olá, boa noite.
2: Boa noite para você que nos acompanha em todo o país.
3: Quinta-feira, 13 de agosto de 2026.
2: Vamos aos destaques do dia.
3: Brasil registra mais de 62 milhões de empregos formais no mês de junho.
2: Dados são da RAIS, a Relação Anual de Informações Sociais, que é divulgada mensalmente. Graziele Bezerra.
4: Do total de empregos registrados em junho, a maior parte ficou com os trabalhadores seletivos e temporários, responsáveis por 48 milhões de vínculos.
3: Operação Arena. Investigação apura sonegação fiscal e lavagem de dinheiro na exploração de apostas de cota fixa e jogos de azar.
2: São apreendidos bens e valores de até R$1 bilhão. Luana Karen.
5: A investigação identificou indícios de utilização de uma complexa estrutura societária com o objetivo de conferir aparência de legalidade a operações relacionadas à exploração de apostas de cota fixa e de jogos de azar.
3: Já está em funcionamento modalidade de crédito para adimplentes.
2: Estratégia oferece condições mais favoráveis a trabalhadores informais que estão com dívidas em dia. Luciana Vasconcelos.
6: A medida permite contratar uma nova operação de crédito para quitar integralmente a dívida anterior.
3: Hoje na apresentação da Voz do Brasil, Mariana Jungmann e Luciano Seixas.
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3: Mais de 62 milhões de vínculos de emprego ativos.
2: E o quadro do o quadro do mercado formal do país em junho, segundo dados divulgados hoje.
3: Os números fazem parte da RAIS, levantamento que era realizado uma vez por ano e agora está sendo divulgado mensalmente.
4: Segundo os dados divulgados nesta quinta-feira, no mês de junho foram registrados 62.891.209 vínculos de trabalho ativos no país, cerca de 164 mil a mais do que o registrado no mês anterior, maio. No acumulado do primeiro semestre, o aumento no emprego formal foi de 3,6% em relação a dezembro de 2025, com 2.200.000 novos vínculos. Do total de empregos registrados em junho, a maior parte ficou com os trabalhadores seletistas e temporários, responsáveis por 48 milhões de vínculos. Em seguida, vem os agentes públicos, ocupando 14 milhões e 300 mil postos, e as demais categorias com cerca de 430 mil vínculos ativos. O setor de serviços foi responsável pelo maior número de oportunidades, como explica Paula Montanher, subsecretária de Estatísticas e Estudos do Trabalho do Ministério do Trabalho e Emprego.
7: Todos os setores cresceram. O grupo que mais cresce é o grupo que a gente chama de serviços. Uma parte grande desses empregos são na administração pública, defesa, seguridade, educação e saúde.
4: Até junho, os dados da RAIS, a Relação Anual de Informações Sociais, eram divulgados uma vez por ano. Agora, o relatório é publicado mensalmente e traz também recortes como sexo, raça, cor e escolaridade. As mulheres, por exemplo, ocuparam mais de 29 milhões dos empregos em junho, cerca de 46% do total, um crescimento de 5,7% em relação à quantidade de postos que elas ocupavam em dezembro do ano passado. A RAIS também mostra um mercado de trabalho cada vez mais jovem e diverso, com maior presença de pessoas pardas e pretas em empregos formais e o crescimento nos vínculos de trabalhadores com até 24 anos de idade. Para o ministro do Trabalho e Emprego, Luiz Marinho, muitos jovens buscam a segurança da consolidação das leis trabalhistas.
8: Muita gente quer a segurança da CLT, quer o direito às férias, 13º, fundo de garantia, participação dos resultados. O que não quer, eventualmente, é salário baixo. Não quer um ambiente estressante, não quer um ambiente assediador.
4: Em junho, a região sudeste liderou o emprego formal, sendo responsável por 47% dos postos de trabalho do país, com 29 milhões de empregos. Reportagem Graziele Bezerra.
2: Quem tem uma dívida e está em dia com os pagamentos também pode renegociar os valores.
3: Está disponível uma modalidade de crédito para essas pessoas, com juros de até 1,99% ao mês.
2: Saiba quem pode participar e um alerta: cuidado com os golpes que usam o nome do programa.
6: Já está funcionando modalidade de crédito voltada a trabalhadores que estão adimplentes ou com pequenos atrasos em suas dívidas junto a instituições financeiras. O crédito é voltado a trabalhadores informais, sem vínculo pela CLT. Não atende servidores públicos ou quem receba aposentadoria ou pensão do INSS. A medida permite contratar uma nova operação de crédito para quitar integralmente a dívida anterior. Quem explica é o secretário de Reformas Econômicas do Ministério da Fazenda, Regis Dudena.
9: Para pessoas que não têm acesso a essas linhas de consignado, a essas linhas baratas, que tomaram crédito, aí um crédito pessoal, sem garantias, normalmente créditos caros, e que estão pagando. Então são pessoas que, como o nome diz, né, desenrola adimplentes. São pessoas que estão adimplentes, que estão pagando essa sua conta, que estão atrasados em até no máximo 90 dias, mas já pagaram aí pelo menos 4 parcelas desse crédito e estão tendo aqui uma possibilidade de ter acesso a uma linha de crédito com taxas baixas, até no máximo R$ 1,99 por mês, e vão poder diminuir a parcela que ela vem pagando mês a mês dessa dívida.
6: Também há possibilidade de contratação de crédito adicional de até 50% do saldo devedor da operação original, desde que a nova prestação não ultrapasse 90% do valor da parcela anterior. Ao contratar a operação, o beneficiário concorda com o bloqueio do CPF para apostas em plataformas de bets por 6 meses. O secretário Regis Dudena, do Ministério da Fazenda, alerta que a contratação deve ser feita diretamente pelos canais oficiais das instituições financeiras e orienta a desconfiar de anúncios que prometem aprovação imediata, mensagens com link, cobranças de taxas antecipadas ou pessoas que se ofereçam para intermediar a negociação.
9: Primeiro passo recomendado: vá você até a sua instituição financeira. Se for uma instituição financeira física que tenha lá a sua agência, vá conversar. Se for uma digital, use sempre o aplicativo daquela instituição que você já conhece, que você já tem cadastro. Cuidado para não aceitar muito ajuda de terceiros.
6: O Banco do Brasil e a Caixa Econômica já estão aptos a operacionalizar a modalidade de crédito. Outras instituições financeiras poderão aderir ao programa nos próximos dias. Os interessados devem procurar as suas instituições financeiras para se informar se estão participando do programa. Com locução de Luciana Vasconcelos, reportagem de Pablo Mundim.
3: A Polícia Federal investiga um grupo acusado de crimes financeiros em exploração de jogos de azar e apostas esportivas, as chamadas bets.
2: Foram cumpridos mandados de busca e apreensão em 5 estados e o bloqueio de até R$ 1 bilhão dos envolvidos no esquema.
10: A Operação Arena apura a atuação de grupo empresarial em supostos crimes de sonegação fiscal, evasão de divisas e lavagem de dinheiro. A investigação identificou indícios de utilização de uma complexa estrutura societária e financeira, mantida no Brasil e no exterior, com o objetivo de conferir aparência de legalidade a operações relacionadas à exploração de apostas de cota fixa e de jogos de azar. De acordo com o secretário especial da Receita Federal, Robson Barreirinhas, o grupo iniciou a atividade na Paraíba em 2012.
11: Foi ampliando essa atividade, utilizando-se de um sofisticado esquema para ocultação de recurso, para lavagem de dinheiro, para evasão de recursos.
10: A investigação também identificou possíveis indícios de omissão de rendimentos e de sonegação de impostos. O secretário da Receita Federal, Robson Barreirinhas, destaca os prejuízos para o país.
11: As bets elas se tornaram uma doença social no Brasil. E quando se fala de bets ilegais, esse problema é exponencialmente aumentado, porque a bet legal não tem nem mesmo a regulação que hoje existe no Brasil. Não existe, por exemplo, impedimento para crianças joguem em bets ilegais. Não há as ferramentas de autoexclusão, de autolimitação que foram impostas para as bets legais, prejudicando ainda mais a população brasileira.
10: O ministro da Fazenda, Dário Duri, disse que as atividades da empresa no país já foram suspensas.
12: A gente já tem uma medida cautelar que suspende a atuação dessa empresa dentro de um processo de fiscalização que já vinha acontecendo, com troca de informação entre as demais autoridades. A gente tem conseguido viabilizar esse combate criminal, que envolve lavagem de dinheiro, envolve ocultação de patrimônio dessas empresas.
10: Ao todo, foram cumpridos 17 mandados de busca e apreensão em 14 localidades, nos estados da Paraíba, Sergipe, São Paulo, Rio de Janeiro e Paraná. A decisão também prevê a apreensão de bens e valores até o limite aproximado de R$1 bilhão. Reportagem Luana Karen.
3: Estão públicas mais de 2.000 páginas que autorizam 85 empresas de apostas a funcionarem no país.
2: A iniciativa faz parte da política de transparência ativa da Secretaria de Prêmios e Apostas, de acordo com o ministro da Fazenda, Dario Durigan.
12: Os principais documentos de todos esses processos já estão disponíveis, tanto documentos que embasam origem de recursos, quanto documentos da avaliação jurídica e até o documento que é o relatório final da nossa avaliação, que tem ali o contexto geral, quem são os sócios, qual é o ramo de atuação da empresa, qual é o negócio da empresa. Isso fica agora para todas as empresas que pediram autorização, isso fica público, cumprindo com esse compromisso de transparência ativa.
3: A publicação dos documentos está sendo realizada de forma gradual e sem comprometer a proteção das informações que possuem acesso restrito.
2: Ainda de acordo com o ministro Dario Durigan, cerca de 5 milhões de contas estão impedidas de fazer apostas no país.
3: Os bloqueios incluem 3 milhões de beneficiários de programas sociais.
2: Os dados podem ser encontrados na página do Ministério da Fazenda em gov.br/fazenda.
3: As vendas do comércio varejista cresceram 0,5% em junho, na comparação com maio.
2: Os dados são da pesquisa mensal de comércio divulgada nesta quinta-feira pelo IBGE.
13: O volume de vendas do comércio varejista teve um aumento de 0,5% no mês de junho em relação ao mês anterior. Mas a média para o trimestre encerrado em junho foi negativa em 0,3%. Entre as atividades com alta estão outros artigos de uso pessoal e doméstico, hipermercados, supermercados, produtos alimentícios, bebidas e fumo, móveis e eletrodomésticos e artigos farmacêuticos, médicos, ortopédicos e de perfumaria. Entre as atividades em queda estão livros, jornais, revistas e papelaria, tecidos, vestuário e calçados, combustíveis e lubrificantes. O gerente da Pesquisa Mensal de Comércio, Cristiano Santos, explica os resultados.
14: Então, das 8 atividades pesquisadas, 4 ficaram no campo positivo. O principal setor que teve crescimento foi de outros artigos de uso pessoal e doméstico. Ali tem resultados de vários nichos, dentre eles de lojas de departamentos, lojas de brinquedos. E teve, então, um crescimento, foi o topo ali, o que mais cresceu. O que mais caiu, né, dessas 8 atividades foi a atividade de tecidos, vestuário e calçado.
13: Na comparação com junho do ano passado, o volume de vendas no varejo aumentou 2,9%. No acumulado do ano, a alta é de 1,9%. Reportagem Luciana Colares de Holanda.
3: A estimativa para a produção de grãos na safra 2025-2026 deve ultrapassar 360 milhões de toneladas.
2: Segundo o levantamento divulgado hoje pela Conab, a Companhia Nacional de Abastecimento, se confirmado, o volume representa 8 milhões e 500 mil toneladas a mais do que no ciclo passado.
3: O milho e a soja juntos devem compor 90% do total da safra, como explica Silvio Porto, presidente da Conab.
15: Nós temos aqui 180,5 milhões de toneladas de soja, 143 milhões de toneladas de milho. A primeira safra de milho, que foi a grande recuperação, fez com que nós tivéssemos um aumento bastante expressivo. Nós saímos de 24,9 milhões de toneladas na safra anterior para quase 30 milhões.
2: Dentre os produtos de inverno, o trigo deve registrar 5 milhões e 800 mil toneladas.
3: A estimativa representa redução de 26,2%, principalmente por conta das chuvas no sul do país, como detalha o presidente da Conab, Silvio Porto.
15: O que nos preocupa é a questão do trigo. Nós tivemos uma queda muito acentuada de produção, de área no caso, além dessa queda muito significativa da área, serão as condições de chuva, né, em função do El Niño, isso principalmente no Rio Grande do Sul, poderá comprometer a qualidade desse trigo que será colhido nesse período.
2: Quem recebe ou utiliza Vale Alimentação e Vale Refeição deve ficar atento às regras para o uso desses benefícios.
3: A regulamentação, feita no final de julho, amplia a aceitação dos cartões, reduz custos para os estabelecimentos e reforça que os valores devem ser usados apenas na compra de alimentos e refeições.
2: Confira na reportagem como essas regras se aplicam a trabalhadores e estabelecimentos.
10: Localizado em um shopping de Brasília, o restaurante do empresário Pedro Mendonça faz parte de uma rede especializada em frutos do mar com mais de 30 anos de história. O comércio foi fundado pelo seu pai nos anos 90 e de lá para cá passou por adaptações, entre elas a variedade nas formas de pagamento. Segundo Pedro, oferecer o Vale Refeição como uma das alternativas ajuda a atrair novos clientes e facilita o acesso do público ao negócio da família.
16: A pessoa que usufrui desse Vale Refeição, ela ganha crédito, ela tem que usar ele, então ela dá preferência para usar, de fato, em restaurantes que ela possa aproveitar esse crédito. Então, eu vejo mais como o principal benefício é essa possibilidade de ter novos clientes.
10: Instituídos há mais de 50 anos por meio de lei, o Vale Refeição e o Vale Alimentação fazem parte do Programa de Alimentação do Trabalhador, o PAT. Os benefícios oferecidos pelas empresas aos colaboradores funcionam como um crédito para garantir uma alimentação adequada. Neste ano, um decreto estabeleceu novas regras para o programa. A principal mudança, de acordo com Rogério Araújo, coordenador do PAT do Ministério do Trabalho e Emprego, é o estabelecimento do teto de 3,6% nas taxas cobradas pelas operadoras sobre as transações. A medida acaba com as cobranças de tarifas elevadas que muitas vezes inviabilizavam a adesão de estabelecimentos às bandeiras de cartão.
17: Por isso a limitação das taxas e o prazo de liquidação é tão importante. Esses estabelecimentos comerciais menores, restaurantes pequenos, supermercados de bairro, esse estabelecimento não vai mais precisar usar o capital de giro para fazer essa movimentação. Ele vai ser pago ali dentro dos 15 dias e com a taxa muito mais baixa. Então ele não vai ter perda em aderir ao PAT.
10: O decreto determina ainda que as empresas emissoras que possuem mais de 500 mil usuários ativos devem adaptar até novembro deste ano seus sistemas para que os cartões de Vale Refeição e Vale Alimentação funcionem em qualquer maquininha de pagamento. Além disso, Rogério Araújo destaca que o texto reforça que os valores destinados aos auxílios devem ser utilizados exclusivamente para compra de alimentos e refeições.
17: Esse programa foi criado com a ideia de que a gente pudesse fazer uma alimentação segura para o trabalhador, uma nutrição adequada para que ele desenvolva as atividades, não tenha problemas nutricionais, evitando inclusive acidentes de trabalho, faltas ao trabalho. E aí, claro, a consciência do trabalhador tem que ser também nesse sentido, de consumir o seu Vale Alimentação e Refeição para o fim que é destinado, sem tentar fazer um uso inadequado, por exemplo, aquisição de produtos eletrônicos, ou ainda com essa venda do benefício.
10: Empresas, operadoras e estabelecimentos que descumprirem as regras estão sujeitos a sanções administrativas, com multas que variam de 5 mil a 50 mil reais. Quem descumprir a regulamentação também pode perder benefícios.

0: gestão de base populacional na atenção primária. Os cursos têm matrículas abertas por prazo indeterminado. Os cursos contribuem para o fortalecimento das redes de atenção à saúde e para a qualificação do cuidado ofertado à população. Eles fazem parte de iniciativa que apoia a organização e a qualificação dos processos de trabalho das equipes que atuam na atenção primária para a detecção precoce dos cânceres e a continuidade do cuidado. Além de cursos, são ofertados materiais técnicos e educativos a profissionais e gestores. Daniele Popov para A Voz do Brasil.
1: Professores e educadores de todo o país já podem escrever projetos que usam jogos interativos em sala de aula.
2: É a primeira edição do Prêmio Desenvolvimento em Jogo do Ministério da Integração e do Desenvolvimento Regional.
3: Será realizada a primeira edição do Prêmio Melhores Práticas do Desenvolvimento em Jogo e que está com inscrições abertas até o dia 30 de agosto. A premiação é voltada a práticas de aplicação do desenvolvimento em jogo em ambientes pedagógicos por docentes e facilitadores no ensino formal e não formal. O desenvolvimento em jogo é um material elaborado para comunicar conceitos da Política Nacional de Desenvolvimento Regional através de um jogo estilo RPG. É uma maneira interativa de experiência de aprendizado. O edital contempla práticas desenvolvidas no ensino fundamental e médio, na graduação e pós-graduação em projetos de extensão universitária, instituições comunitárias, escolas legislativas, escolas de governo e atividades formativas em colegiados de políticas públicas e municípios. Serão selecionadas 30 iniciativas pedagógicas distribuídas entre 10 categorias. O resultado final está previsto para ser divulgado em 9 de novembro. Dilson Santa Fé, para A Voz do Brasil.
1: O edital da premiação está disponível em gov.br/mdir.
2: Estudantes e pesquisadores de todo o país têm até esta sexta-feira, 14 de agosto, para se inscrever no Prêmio Jovem Cientista 2026.
1: A premiação busca estimular projetos com soluções inovadoras usando inteligência artificial.
4: Foi observando a rotina dos castanheiros no Vale do Javari, no Amapá, que a estudante Manuele da Costa Pereira desenvolveu um kit portátil para a produção de energia elétrica a partir do sol.
5: Durante essas expedições, a gente começou a observar e a vivenciar o dia a dia deles em campo. E aí, a partir disso, a gente começou a pensar sobre alternativas para melhorar a qualidade de vida deles, né? Que eles não tinham o básico, nem para iluminar o acampamento à noite. Ou quando tinham, eram geradores movidos a óleo diesel, que são pesados e poluentes também. Esse kit ele funciona como um mini gerador de energia elétrica a partir do sol.
4: Foram 2 anos trabalhando no projeto no Instituto Federal do Amapá. O empenho deu resultado e Manuele ganhou o prêmio Jovem Cientista na categoria Estudante de Ensino Superior. Jovens pesquisadores interessados em seguir os passos de Manuele e concorrer ao prêmio têm até o dia 14 de agosto para inscrever projetos. O tema desta edição do Jovem Cientista é Inteligência Artificial para o Bem Comum. A ideia é que estudantes e pesquisadores apresentem projetos que explorem o potencial da IA para a solução de problemas reais, como melhoria de serviços públicos, ampliação do acesso à saúde e educação, inclusão digital e sustentabilidade ambiental. O presidente do Conselho Nacional de Desenvolvimento Científico e Tecnológico, o CNPq, vinculado ao Ministério da Ciência, Tecnologia e Inovação, Olival Freire Júnior, destacou a importância da premiação.
6: A particularidade desse prêmio, que é um prêmio para tentar fisgar um jovem promissor. Então, não é o prêmio para o pesquisador já consolidado. Então, é uma tentativa, nos mantendo na questão do futebol, de você olhar para a divisão de base e dizer, aquilo ali tem futuro.
4: Podem se inscrever para o Prêmio Jovem Cientista estudantes do ensino médio, superior, mestrado ou doutorado. Também são aceitas inscrições de mestres e doutores já formados com idade até 39 anos. Reforçando, as inscrições vão até o dia 14 de agosto e podem ser feitas pelo site jovemcientista.cnpq.br. Com locução de Thaís de Araújo, reportagem Luana Karen.
2: Termina amanhã o prazo para que os candidatos pré-selecionados na segunda chamada do ProUni, o Programa Universidade para Todos, comprovem as informações da inscrição.
1: Os documentos devem ser apresentados diretamente na...

0: a instituição de ensino para a qual o estudante foi selecionado.
1: Para saber mais, acesse acessounico.mec.gov.br.
0: E essas foram as notícias do governo federal.
1: Uma realização da Secretaria de Comunicação Social da Presidência da República.
0: Com produção da empresa Brasil de Comunicação.
1: E agora com as notícias do Poder Judiciário e do Congresso Nacional. Boa noite.
0: Boa noite para você. Até amanhã.
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4: Supremo Tribunal Federal confirma a decisão liminar do ministro Flávio Dino, que reconhece a omissão do Congresso Nacional na regulamentação da mineração em terras indígenas.
5: STJ afasta a prescrição em ação indenizatória sobre os crimes de maio. Pedidos serão analisados pela Justiça Paulista.
4: TSE condena vereador por violência política contra colega mulher.
5: Boa noite, eu sou Arthur Filho.
4: E eu sou Walter Lima.
5: Supremo Tribunal Federal confirma a decisão liminar do ministro Flávio Dino, que reconhece omissão do Congresso Nacional na regulamentação da mineração em terras indígenas.
4: O caso concreto envolve o território Cinta Larga, que abrange cerca de 2 milhões e 700 mil hectares, localizados na divisa entre os estados de Rondônia e Mato Grosso. Marta Ferreira.
6: A Constituição não impede que haja mineração em territórios indígenas, mas condiciona isso à autorização do Congresso Nacional, à consulta às comunidades afetadas e à garantia de participação nos resultados da atividade. Até o momento, no entanto, o Legislativo não definiu as regras para a atividade. Diante dessa situação, a coordenação das organizações indígenas do povo Cinta Larga entrou com ação no Supremo. Em fevereiro, o ministro Flávio Dino, relator do caso, concedeu medida cautelar e reconheceu a existência de omissão inconstitucional do Poder Legislativo, entendimento que foi referendado pelo plenário do STF nesta quinta-feira.
5: Na abertura da sessão plenária desta quinta-feira, o presidente do Supremo Tribunal Federal, ministro Edson Fachin, anunciou apoio ao ministro Flávio Dino, que vem sofrendo ameaças. Vamos ouvir um trecho da fala do ministro.
7: A presidência do Supremo Tribunal Federal, em nome deste tribunal, manifesta solidariedade ao ministro Flávio Dino e reconhece que ameaças à segurança física dos ministros e familiares devem ser apuradas com rigor. A Secretaria de Polícia Judicial do Supremo Tribunal Federal colaborará com as autoridades públicas para plena elucidação dos fatos e pela responsabilização, inclusive penal, de quem tiver praticado crimes.
4: O presidente do STF também defendeu a democracia, a Constituição Federal e as liberdades fundamentais, como a liberdade de imprensa.
5: STJ afasta a prescrição de 5 anos em ação civil pública de indenização sobre os chamados crimes de maio, ocorridos em São Paulo em 2006.
4: O processo voltará à primeira instância, que deverá analisar os fatos e os pedidos de reparação. Fátima Uchoa.
8: Os crimes de maio foram uma série de episódios violentos marcados por ataques do primeiro comando da capital contra forças de segurança e pela reação policial, que causaram mais de 500 mortes, muitas em situações não esclarecidas. Na origem, o Ministério Público de São Paulo reuniu pedidos de reparação individual e coletiva, incluindo danos, assistência, preservação da memória e medidas de não repetição. Seguindo o voto do relator ministro Teodoro Silva Santos, a maioria da primeira sessão do STJ considerou alegações de execuções sumárias, desaparecimentos de pessoas, participação ou omissão de agentes públicos e falhas nas investigações. Também considerou os compromissos internacionais assumidos pelo Brasil na proteção dos direitos humanos.
5: TSE condena vereador por violência política contra colega mulher.
4: O caso é de Nova Friburgo, no Rio de Janeiro. Fábio Ruas.
9: A vereadora Priscila Pita, do PT, foi vítima de violência política de gênero praticada pelo vereador José Sebastião Rabelo, do Solidariedade, na Câmara Municipal de Nova Friburgo. Sebastião foi condenado a 1 ano de reclusão e teve os direitos políticos suspensos. O TSE ainda declarou José Sebastião inelegível. Para o relator do caso no TSE, ministro Dias Toffoli, o vereador submeteu a colega a constrangimentos, humilhações e ameaças, com discriminação de gênero, com o objetivo de impedir ou dificultar o pleno exercício de mandato de vereadora.
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5: A você, uma boa noite.
4: E até amanhã.

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1: Eu sou Paula Groba.
2: E eu sou Humberto Pinheiro.
1: E estes são os destaques de hoje do Jornal do Senado, que começa agora.
2: Senado aprova liberação de dinheiro para socorro a vítimas de desastres naturais.
1: Redução de tributos sobre combustíveis e isenções para a Copa Feminina de 2027 são aprovadas.
2: Senado aprova mudanças em imposto para dar mais segurança ao produtor rural.
1: Boa noite.
2: Boa noite.
1: O Senado aprovou a garantia de recursos para o socorro e a assistência a vítimas de enchentes e secas no país. Senadores aprovaram um crédito extraordinário de 305 milhões de reais.
2: O dinheiro deve beneficiar cerca de 1 milhão e 600 mil pessoas. Repórter Alexandre Campos.
3: O dinheiro está sendo destinado a cobrir despesas urgentes e imprevisíveis relacionadas a ações emergenciais de socorro a vítimas, à assistência humanitária e ao restabelecimento de serviços essenciais em diversas regiões do país. O Poder Executivo justificou o pedido de gasto extra, já que o país, no início deste ano, experimentou eventos climáticos diversos, com estiagem em algumas regiões e excesso de chuvas em outras. Em comum, mortes, destruição e deslocamento forçado de pessoas, o que exigiu a liberação do dinheiro de forma emergencial. A relatora da medida provisória na Comissão Mista de Orçamento foi a senadora Tereza Cristina, do PP de Mato Grosso do Sul. Ao apresentar relatório favorável ao texto, ela chamou a atenção para a necessidade de o governo adotar uma postura preventiva, já que muitos desastres se repetem ano após ano.
4: Defesa Civil não espera. Diante de desastres que já atingiram milhões de brasileiros, socorrer as vítimas é dever do Estado, não favor de governo. O desastre é sempre uma tragédia, mas não é uma surpresa. Um país que estação após estação precisa correr para socorrer aquilo que poderia ter prevenido, não enfrenta um problema de imprevisibilidade, enfrenta um problema de planejamento.
3: Pelo texto da MP, que segue para promulgação, 1 milhão e 600 mil pessoas devem ser atendidas com os recursos liberados.
1: Senadores também autorizaram 3 operações de crédito da cidade de São Paulo com bancos internacionais. 2 delas financiam um programa de redução da emissão de gases poluentes por meio da eletrificação de frota de ônibus. Os empréstimos serão com o Banco Interamericano de Desenvolvimento e com o Banco Internacional para Reconstrução e Desenvolvimento, num total de US$496 milhões e 600 mil dólares.
2: A terceira operação será destinada ao Avança Saúde 2, programa de reestruturação da rede hospitalar do município de São Paulo. Os projetos seguem para promulgação.
1: Avançou no Senado o projeto que amplia a transparência das informações que faculdades e universidades devem fornecer aos alunos.
2: Documentos como credenciamento e autorização dos cursos deverão ser apresentados no início de cada período letivo. Repórter Rodrigo Rezende.
5: Instituições de ensino superior deverão apresentar aos alunos, de forma simples e acessível, os atos de autorização e reconhecimento dos cursos superiores oferecidos. A medida deve ser feita no início de cada período letivo. Projeto com esse objetivo, da senadora Jussara Lima, do PSD do Piauí, foi aprovado pela Comissão de Educação do Senado. O senador Espiridião Amin, do Progressistas, de Santa Catarina, apresentou o relatório favorável ao projeto feito pelo senador Confúcio Moura, do MDB de Rondônia.
6: Conferindo segurança aos estudantes quanto à qualidade da instituição e segurança quanto ao curso em que estudam ou estudaram, bem como à sociedade que terá assegurada a formação adequada dos novos profissionais. A expansão quantitativa do ensino superior tem demandado esse tipo de cuidado.
5: A instituição também fica obrigada a apresentar aos estudantes no início do período letivo os programas dos cursos e demais componentes curriculares, sua duração, requisitos, qualificação dos professores, recursos disponíveis e critérios de avaliação. O projeto segue para análise da Câmara dos Deputados.
1: E a Comissão de Constituição e Justiça aprovou o projeto que cria o Estatuto dos Cães e Gatos, com deveres para os tutores, como alimentação adequada, vacinação e proteção contra o abandono. O texto também regulamenta os animais comunitários e estabelece regras para garantir o bem-estar dos animais. A proposta segue para a Comissão de Meio Ambiente.
2: Também avançou no Senado um projeto que aumenta as penas para maus tratos e permite, em casos de crueldade praticada por crianças e adolescentes, a aplicação da medida socioeducativa de internação. Repórter Bruno Lourenço.
7: O projeto de lei inclui ações contra animais praticadas com crueldade extrema ou com potencial concreto de causar lesão grave ou morte, como nova hipótese de internação para menores de idade. A proposta também aumenta penas para maus tratos contra animais em geral. A relatora, senadora Leila Barros, do PDT do Distrito Federal, defendeu maior cuidado com os animais.
8: A vedação à crueldade, ela constitui fundamento central do direito animal brasileiro e confere proteção aos animais individualmente considerados. Essa proteção constitucional também se relaciona à dignidade da pessoa humana na medida em que a submissão de animais à crueldade degrada os próprios valores éticos que devem orientar as ações humanas e a atuação estatal.
7: O texto, que será submetido a turno suplementar de votação na CCJ, ainda aumenta a punição em casos que envolvam tortura, abuso sexual ou transmissão das agressões pela internet.
1: O Senado aprovou e seguiu para a sanção o projeto que trata da redução de tributos sobre combustíveis e isenções para a Copa do Mundo Feminina de 2027.
2: O texto também inclui isenções para a produção de fertilizantes e exploração dos chamados minerais críticos. O repórter Pedro Pincer tem mais informações.
9: O projeto prevê a redução de tributos federais sobre a importação, a produção e a venda de óleo diesel rodoviário, biodiesel, gasolina, etanol e querosene de aviação. Segundo o texto, o que o governo deixar de arrecadar será compensado pelo aumento da receita após o início do conflito entre Irã e Estados Unidos em fevereiro deste ano. A relatora, senadora Tereza Leitão, do PT de Pernambuco, destacou a importância da aprovação do texto para o setor de combustíveis em um cenário de conflito iminente entre grandes produtores.
10: Felizmente, o Brasil adotou algumas medidas, como a redução de tributos federais e a concessão de subvenções a produtores e importadores, condicionadas à redução equivalente do preço de venda, que amorteceram o choque sobre os preços domésticos. No caso da gasolina e do GLP, as diferenças entre os preços pré-guerra e os atuais são inferiores a 5%. É necessário, contudo, que essas políticas se mantenham.
9: Entre as medidas para os produtores rurais, o texto reduz de 50% para 30% o limite da receita com exportação para que a empresa possa deixar de pagar o imposto sobre bens e serviços e a contribuição sobre bens e serviços. A União poderá conceder até 5 bilhões de reais em créditos fiscais para a produção de fertilizantes, matérias-primas, remineralizadores e bioinsumos entre 2027 e 2031. A proposta também prevê medidas como regras para a destinação de recursos a hospitais inteligentes de alta complexidade e benefício fiscal para a FIFA para a realização da Copa do Mundo de Futebol Feminino em 2027. O texto segue agora para a sanção presidencial.
1: E quem produz no campo pode ter mais segurança na hora de calcular o imposto sobre sua propriedade. A Comissão de Assuntos Econômicos aprovou mudanças no ITR, o Imposto Territorial Rural, para evitar que benfeitorias e investimentos feitos pelo produtor aumentem indevidamente a cobrança.
2: A proposta agora segue para análise da Câmara dos Deputados. Repórter Marcela Cunha.
11: O texto busca dar mais segurança no cálculo do Imposto sobre a Propriedade Territorial Rural, o ITR, principalmente na definição do valor que serve de base para a cobrança, que é da terra nua, ou seja, sem construções e melhorias. Autor da proposta, o senador Jaime Campos, do União de Mato Grosso, afirma que o modelo atual gera insegurança para produtores rurais.
12: O atual modelo, cálculo do ITR, ele é incoerente e injusto, vamos ser honestos aqui. O preço de mercado, lamentavelmente, não, às vezes não é compatível. O problema prejudica muitos produtores rurais do nosso Brasil.
11: A proposta também prevê que o ITR não seja cobrado sobre imóveis rurais invadidos quando a ocupação impedir o uso econômico da propriedade e permite que o contribuinte apresente um contralaudo técnico válido por 5 anos quando discordar dos valores usados pela Receita Federal para calcular o valor da terra.
2: edição de Paula Groba e trabalhos técnicos de João Lira, o Jornal do Senado fica por aqui. Acompanhe agora as notícias da Câmara dos Deputados. Boa noite.
1: Boa noite e até amanhã.
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14: Câmara cria benefício fiscal para empresas de combustíveis e fertilizantes.
15: Projeto cria fundo para financiar exportador atingido por tarifas dos Estados Unidos.
14: Plenário obriga a realização de check-ups periódicos para mulheres no SUS.
15: Deputados fixam regras para reconhecimento facial em espaços públicos.
14: Boa noite. Na primeira semana de esforço concentrado antes das eleições, os deputados aprovaram várias matérias. Entre elas, a Câmara aprovou regras para o uso de reconhecimento facial em espaços públicos, como informa o repórter Antônio Vital.
16: A Câmara dos Deputados aprovou o projeto que define regras para o uso de sistemas de reconhecimento facial por órgãos do governo e nos serviços públicos essenciais, como ônibus e metrô. O projeto, apresentado pelo deputado Rodrigo Gambale, do Podemos de São Paulo, permite o uso do reconhecimento facial em estações de metrô, trem e ônibus, no interior de composições e plataformas, nas ruas, edifícios públicos e repartições administrativas. Mas o texto prevê ressalvas. De acordo com a proposta, uma pessoa não poderá ser abordada, detida ou ter seus direitos restringidos apenas porque foi identificada por um sistema automático. Antes de qualquer medida, a identificação terá que ser conferida por uma pessoa. O mesmo vale para o envio de alertas a órgãos de investigação criminal. O texto também proíbe o uso do reconhecimento facial para perseguição de pessoas ou grupos por motivos discriminatórios, políticos, ideológicos ou religiosos. Fica ainda proibida a vigilância em massa, sem motivo específico, bem como monitoramento de áreas sensíveis, como banheiros, vestiários e locais de culto. Já o tratamento de dados biométricos só poderá ocorrer em atividades de investigação ou segurança pública, controle de acessos a locais restritos com consentimento do titular, prevenção de fraudes, busca de pessoas desaparecidas, localização de foragidos da justiça, prevenção de atentados, apoio a ações de defesa civil ou resposta a emergências. Relator em plenário, o deputado Sinaldo Bulhões Júnior, do MDB de Alagoas, defendeu que a tecnologia pode fortalecer a segurança em locais de grande circulação e ajudar as forças policiais na localização de foragidos e de pessoas desaparecidas. Ele também argumentou que a regulamentação é necessária porque o reconhecimento facial já vem sendo usado por estados e municípios sem regras nacionais unificadas.
17: A eficácia desses sistemas é demonstrada pelos diversos casos recentes em que suspeitos e condenados por crimes bárbaros ficam identificados e presos pela polícia graças à tecnologia do reconhecimento facial. Os sistemas de reconhecimento facial e os demais meios automatizados de identificação biométrica apresentam ainda outras vantagens. Eles mostram-se dissuasórios de delitos como assédios em transportes públicos.
16: O projeto também prevê regras de governança e transparência. Os sistemas terão que manter registros de auditoria, adotar criptografia e controle de acesso às bases de dados, além de realizar testes periódicos de precisão. Obriga ainda o poder público a priorizar tecnologias certificadas em relação à neutralidade racial e à correta identificação de características físicas. A fiscalização caberá à Autoridade Nacional de Proteção de Dados, a ANPD. O projeto que estabelece regras para o uso de reconhecimento facial em espaços públicos agora será analisado pelo Senado. Rádio Câmara de Brasília, com informações de Daniela Lessa, Antônio Vital.
13: Educação.
15: Os deputados aprovaram proposta que impede a retenção dos recursos do fundo que financia a conectividade das escolas públicas. O governo foi contra a medida, como explica a repórter Ana Raquel Macedo.
18: O plenário da Câmara aprovou o projeto que impede que o governo retenha os recursos do Fundo de Universalização dos Serviços de Telecomunicações, o FUST. O FUST é destinado a financiar a expansão da infraestrutura de comunicações, a conectividade de escolas públicas, a cobertura em áreas rurais e remotas e a conexão de pontos de interesse público. O fundo é financiado por empresas de telecomunicações que contribuem com 1% de sua receita operacional bruta. Além de tornar os recursos do FUST não sujeitos a contenções orçamentárias, a proposta também prorroga por mais 5 anos o benefício de redução de até 50% da contribuição ao FUST para empresas do setor que investirem recursos próprios em programas aprovados pelo Conselho Gestor do Fundo. O projeto foi apresentado pelo deputado Juscelino Filho, do PSDB do Maranhão, e recebeu parecer favorável da relatora, deputada Maria Rosas, do Republicanos de São Paulo. No plenário, foi aprovado com 333 votos favoráveis e 91 contrários. A bancada do governo criticou a proposta. O deputado Tarcísio Mota, do PSOL do Rio de Janeiro, defendeu o uso do fuste para levar conexão às escolas, mas questionou os critérios para a proibição de retenção dos recursos.
19: Na hora que a gente está falando em gastos sociais, contingencia, e na hora que a gente está falando de outras coisas, como esse, que embora seja para escolas, ele é definido por um conselho gestor da própria empresa, aí não pode contingenciar.
18: Já o autor da proposta, deputado Juscelino Filho, ex-ministro das Comunicações do governo Lula, disse estranhar a falta de apoio da bancada governista. Ele disse que o fundo, criado no ano 2000, ficou mais de 20 anos sem ser usado.
20: Estamos garantindo o não contingenciamento do fuste, garantindo a sua renovação por 5 anos para que os projetos, todos os mecanismos que são aprovados no Conselho Gestor, onde tem representantes de vários ministérios, sejam executados.
18: O projeto que impede que o governo retenha os recursos do Fundo de Universalização dos Serviços de Telecomunicações, o FUSH, seguiu para a análise do Senado. Da Rádio Câmara de Brasília, com informações de Antônio Vital, Ana Raquel Macedo.
13: Justiça.
14: A Câmara aprovou o projeto que reajusta o valor das custas na Justiça Federal. Entenda a questão com o repórter Márcio Aquilissardi.
21: O plenário da Câmara aprovou o projeto que reajusta o valor das custas processuais cobradas pela Justiça Federal. As custas são os valores que as partes de um processo têm que pagar para cobrir os gastos com os serviços da justiça durante um processo. Elas funcionam como uma taxa para manter o trabalho de juízes, servidores, cartórios e atos como citações e perícias. O projeto apresentado pelo Superior Tribunal de Justiça, o STJ, também cria um fundo para financiar a modernização da Justiça Federal. E esse fundo não poderá ser usado para pagar salários. A proposta define valores para as custas relativas às diversas etapas dos atos judiciais. As custas de uma ação civil, por exemplo, correspondem a 2% do valor das causas e variam de um valor mínimo de R$ 112 até o máximo de R$ 62 mil. Reais. De acordo com o projeto, os valores serão corrigidos a cada 2 anos e ficarão isentos do pagamento pessoas que ganham menos de R$ 5 mil por mês, o governo federal, estados e municípios. Também ficam isentos o Ministério Público, a Defensoria Pública e os autores de ações populares, ações civis públicas e ações coletivas. A proposta teve como relator no plenário o deputado Rubens Pereira Júnior, do PT do Maranhão. Ele disse que o reajuste do valor e a criação do fundo vão ajudar a melhorar os serviços da Justiça Federal.
19: Esse fundo vai permitir melhor aparelhamento da Justiça Federal, vai permitir maior interiorização da Justiça Federal, vai permitir que nós ampliemos a quantidade de mutirões da Justiça Federal e que, portanto, sem dúvida alguma, vem em boa hora para melhorar a prestação de serviço jurisdicional no nosso país.
21: O projeto que reajusta o valor das custas processuais cobradas pela Justiça Federal foi enviado para sanção presidencial e pode virar lei. Da Rádio Câmara de Brasília, com informações de Antônio Vital, Márcio Aquilissardi.
13: Transportes.
15: O plenário da Câmara aprovou punição para quem usar veículo ou embarcação para abandonar animais. O repórter Marcelo Larcher nos traz as razões para a proposta.
22: A Câmara dos Deputados aprovou o projeto que altera o Código de Trânsito e a Lei de Segurança do Tráfego Aquaviário para tornar infração gravíssima o uso de veículo ou embarcação para abandonar animais. A punição será multa multiplicada por 10 e suspensão do direito de dirigir por 12 meses. No caso de abandono de cão ou gato, a suspensão do direito de dirigir será maior, de 18 meses. Se o abandono resultar em morte, atropelamento ou lesão do animal, a multa será aplicada em dobro. Em caso de reincidência no período de até 24 meses, o motorista terá a Carteira Nacional de Habilitação cassada. As mesmas regras valerão para quem usar embarcação, como barco a motor, lancha ou moto aquática, para abandonar animais em locais como rios, lagos e represas. Relator da proposta, o deputado Fred Costa, do PRD de Minas Gerais, argumentou que o abandono de animais é uma forma grave de crueldade e que o uso de veículo torna a conduta ainda mais reprovável. Segundo ele, muitas vezes o animal é levado para um local distante justamente para dificultar o retorno, o resgate ou a identificação do responsável. O relator também afirmou que esse tipo de abandono aumenta o sofrimento do animal e o risco de morte, atropelamento, fome, sede, doenças, exposição ao clima e ataques de outros animais. No caso das vias públicas, ele destacou ainda o risco para a segurança do trânsito. No plenário, o relatório foi lido pelo deputado Luiz Lima, do Novo do Rio de Janeiro, que defendeu a proposta.
0: Esse projeto traz a possibilidade do motorista ter a sua cassação em relação à sua habilitação, se ele for um reincidente de abandono de animais no prazo de 24 meses, e parabenizar o deputado Fred Costa.
22: O plenário aprovou ainda a medida provisória que destina R$305 milhões ao Ministério da Integração e do Desenvolvimento Regional. O objetivo é financiar ações de proteção e defesa civil em resposta a desastres naturais como chuvas intensas e secas, que afetam diversas regiões do Brasil. A medida provisória e o projeto que pune o uso de veículo ou embarcação para abandonar animais seguiram para análise do Senado. Da Rádio Câmara de Brasília, com informações de Daniela Lessa e Antônio Vital, Marcelo Larcher.
13: Saúde.
14: A Câmara aprovou o projeto que obriga a realização de check-ups periódicos para mulheres no SUS. O texto já pode seguir para a sanção presidencial e virar lei, como nos informa Ana Raquel Macedo.
18: A Câmara dos Deputados concluiu a aprovação do projeto que obriga o Sistema Único de Saúde, o SUS, a disponibilizar check-ups anuais para as mulheres, com consultas médicas e exames. O projeto, apresentado pela deputada Nelly Aquino, do Podemos de Minas Gerais, foi aprovado pela Câmara em 2024 e, depois disso, foi alterado pelo Senado. O texto prevê que o SUS deverá oferecer o serviço com base em critérios baseados nas doenças e problemas de saúde com maior incidência, de acordo com critérios epidemiológicos. Também obriga a realização de campanhas para conscientizar as mulheres sobre a prevenção de doenças. Entre os exames previstos estão os destinados a identificar casos de hipertensão arterial, diabetes e doenças relacionadas ao colesterol. A prevenção de doenças cardíacas e de casos de câncer foi a principal justificativa da autora para a necessidade do check-up anual das mulheres na rede pública de saúde. Ao retornar para a Câmara, depois de ser modificado pelo Senado, o projeto foi defendido também pelo relator, deputado Paulo Soares, do Podemos de São Paulo.
3: Projeto fundamental no cuidado com a saúde preventiva de todas as mulheres do nosso país. É importantíssimo que a gente possa debater a situação da saúde preventiva, criando mecanismos que deem condições, inclusive, de diagnóstico precoce, por exemplo, das doenças oncológicas.
18: O projeto que propõe check-up anual para mulheres na rede pública de saúde também prevê campanhas de divulgação sobre a importância das atividades físicas, orientações sobre saúde mental e sobre o calendário de vacinas. Depois de aprovado pelo plenário, o projeto seguiu para a sanção presidencial e pode virar lei. Da Rádio Câmara de Brasília, com informações de Antônio Vital, Ana Raquel Macedo.
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13: Economia.
15: A Câmara aprovou um projeto que cria benefícios fiscais para empresas de combustíveis, terras raras e fertilizantes. O repórter Antônio Vital acompanhou a votação.
16: A Câmara dos Deputados aprovou o projeto do governo que permite que o excesso de arrecadação provocado pelo aumento do preço dos combustíveis registrado desde o início do ano se transforme em subsídio e subvenções para empresas do setor. O objetivo é reduzir o impacto da guerra entre os Estados Unidos e Irã nos preços do óleo diesel, biodiesel, gasolina, etanol e querosene de aviação. A proposta reduz a alíquota de tributos federais sobre a importação, produção e comercialização desses combustíveis. As empresas terão direito ainda ao uso de créditos tributários para descontar o pagamento de tributos, como PIS/PASEP e COFINS. A medida vale apenas para esse ano, mas a empresa que não utilizar os créditos em 2026 poderá descontar do pagamento da CBS, tributo criado pela reforma tributária que começará a ser cobrado no ano que vem. O projeto também autoriza o governo a conceder créditos fiscais a empresas produtoras de fertilizantes entre 2027 e 2031, dentro do limite total de R$1 bilhão por ano. A relatora, a deputada Marussa Boldrin, do Republicanos de Goiás, alterou o texto original do governo e acrescentou na proposta benefícios para empresas do setor de minerais críticos e estratégicos e aquelas envolvidas na realização da Copa do Mundo Feminina. Excepcionalmente, os benefícios tributários concedidos a essas empresas ficam de fora de exigências previstas na Lei de Responsabilidade Fiscal. Dessa forma, obrigações como estimativa de beneficiários, metas de desempenho e mecanismos de avaliação de resultados deixarão de ser cobradas, o que vai valer apenas para este ano. A proposta também determina que os mesmos benefícios fiscais para a cadeia dos combustíveis fósseis sejam concedidos a dos biocombustíveis, para não provocar distorções no setor. Autoriza ainda o uso de créditos tributários pelas empresas produtoras de etanol. A relatora Marussa Boldrin justificou a importância da proposta.
5: Quando o mundo entra em crise, quem não pode pagar a conta é o brasileiro. Não pode ser o caminhoneiro na hora de abastecer, não pode ser a mãe de família quando a conta chega lá no supermercado, não pode ser o produtor rural quando coloca o trator para trabalhar. E muito menos podemos cometer os erros de tirar a competitividade do biocombustível, fruto de quem produz energia limpa dentro do nosso país.
16: O texto final aprovado contém limites para benefícios fiscais e subvenções, que na prática são uma espécie de ajuda financeira às empresas. Para os produtores de álcool, esse limite será de R$1,2 bilhão por ano. As empresas beneficiadas terão que ser aprovadas pela Receita Federal. O projeto foi aprovado por 318 votos contra 113, com críticas da oposição, como as feitas pelo deputado Luiz Lima, do Novo do Rio de Janeiro.
6: Se nós fizéssemos conta nessa casa, como a gente faz conta na nossa própria casa, a gente não votaria a favor de um projeto como esse, que à primeira vista pode ser benéfico numa redução ali do preço do combustível, mas é uma bomba num lado da sociedade que está precisando de algo muito mais importante e vital.
16: Apesar das alterações feitas no texto original, o governo defendeu a aprovação do projeto, como disse a deputada Jandira Fegali, do PCdoB do Rio de Janeiro.
8: Esse projeto, ele possibilita a manutenção do preço dos combustíveis, a diferenciação com o etanol, que também é constitucional, e possibilita investimentos nacionais na área de fertilizantes e pesquisa de terras raras e minerais críticos.
16: Projeto que permite subsídios e subvenções para empresas produtoras e importadoras de óleo diesel, biodiesel, gasolina, etanol e querosene de aviação, seguiu para análise do Senado. Da Rádio Câmara de Brasília, Antônio Vital.
23: Votação.
14: Os deputados aprovaram um projeto que cria um fundo para financiar exportadores atingidos por tarifas dos Estados Unidos. A reportagem é de Márcio Aquilissardi.
21: O plenário da Câmara aprovou o projeto apresentado como resposta às tarifas impostas pelos Estados Unidos aos produtos brasileiros. O projeto, já aprovado pelo Senado, autoriza a criação de um fundo para ampliar o crédito a empresas exportadoras brasileiras, diretamente atingidas pelas tarifas. O Fundo de Crédito à Exportação servirá para financiar capital de giro, compra de máquinas e investimentos produtivos. E contará com recursos do orçamento e outras fontes, como o Fundo de Garantia à Exportação, o FGE. A proposta estabelece regras para uso dos recursos, como limites para despesas administrativas e para o pagamento dos agentes financeiros envolvidos nas operações de crédito. A gestão ficará a cargo de um comitê coordenado pelo Ministério do Desenvolvimento, Indústria, Comércio e Serviços. Já a execução das operações será de responsabilidade do BNDES. O projeto também prevê compartilhamento de riscos entre fundos garantidores. O objetivo é ampliar a oferta de crédito sem comprometer os gastos públicos. O relator, deputado Isnaldo Bulhões Júnior, do MDB de Alagoas, resumiu o objetivo da proposta.
24: A matéria vem a criar um fundo auxiliar. Hoje as operações de exportações, elas são suportadas por um fundo garantidor. Vem, como já fala o nome, a garantir, a afiançar as operações de crédito para a exportação das empresas brasileiras. E o Fundo Auxiliar vem para evitar qualquer insegurança ao Fundo Garantidor.
21: O projeto que autoriza a criação de um fundo para ampliar o crédito a empresas exportadoras brasileiras seguiu para a sanção presidencial e pode virar lei. Da Rádio Câmara de Brasília, com informações de Antônio Vital, Márcio Aquilissardi.
15: Termina agora o Jornal Câmara dos Deputados, produzido pela Rádio Câmara, com trabalhos técnicos de Wellington Teles e a apresentação de Val Monteiro e Luciana Vieira. Uma boa noite para você. A voz...

0: Boa noite, 8 horas.
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0: Boa noite! Estamos começando mais um É Bailão aqui na 97. A sua noite fica muito melhor na companhia da Momento. E você participa comigo, manda o seu WhatsApp pra cá agora no 991-8371-32. Fica comigo porque o que eu faço, a companhia pra você até às 11 horas da noite com muita música, alegria e aquele bailão que só você sabe, só você conhece, né? Eu sou Jonathan William e está no bar o É Bailão. Boa noite, Ezequiel Pinheiro, já tá na escuta, tá aqui juntinho comigo. Vamos começando com os reis do baile, os atuais.
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0: Boa noite, 8h15.
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0: 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Você que tá na escuta da 97.9, manda sua mensagem pra cá, participa comigo aqui do É Bailão da 97. Manda sua mensagem pra cá no 991-837-132. Eu sou Jonathan Willi e faço companhia pra você até as 11 horas da noite. Isso mesmo, até as 11 horas da noite. 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E assim nós vamos seguir na nossa programação aqui com Cristal Quebrado, Banda G10.
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0: Boa noite, 8:30. Vem aí informação da hora com Jocely Luiz.
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2: A Prefeitura de Xanxerê iniciou uma nova etapa da limpeza do rio Xanxerê com o objetivo de melhorar a vazão de água e reduzir o risco de alagamentos. Os trabalhos começaram no Vila União e devem alcançar cerca de 1.250 metros entre as ruas Nereu Ramos e Barão do Rio Branco. As equipes realizam a retirada de sedimentos, lixo e outros resíduos acumulados no leito do rio. A ação prioriza os pontos considerados mais críticos, especialmente onde há estreitamento do canal. A medida faz parte das ações preventivas do município para melhorar o escoamento da água durante períodos de chuvas intensas. Com informações para a programação, repórter Jocely Luiz.
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0: 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Quem tá aqui me ouvindo, o pessoal lá de Chaxim, do bairro Santa Terezinha, seu Jair e a Dona Iraci, já chegaram pedindo terceira dimensão, 99 alguma coisa, 99 alguma coisa, ô, coisa boa, bailão é vida! Ô Ezequiel, toquei antes apartamento 104 pra você, escutou? Ah, sempre ligadinho na programação da Momento FM, fazendo 16 graus na capital do milho, esse tampinho tá nublado já, né? Desde as 5h30 da tarde, tá fechado esse tempo, ô coisa. É bom pra dormir esse tempinho, né? E assim nós vamos seguir na nossa programação com banda Terceira Dimensão.
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2: O pintor Flávio Dalcin, Banda Ouro, contratei um pintor. 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
3: Tá lindo?

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1: Boa noite, 8h46.
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